tem previsão de tempo a nível regional, pois não tem factos, acontecimentos históricos, feriados, eventos cíclicos, Sandro Dia, reflexão matinal, leitura de imprensa online nacional. Segunda hora, não tem informação, uma rádio alemã de DW, informação desportiva. Para além de informação desportiva, não tem previsão a nível nacional e o rosto do dia. Terceira hora, não tem ambiente, terceira hora, não tem consumidor em alerta. Na quarta hora, não tem espaço convívio. Quanto também no dia de 8 até 12, manhã é RC, 12 em quarto agenda de informações, quando for 13h30 no hotel, 13h30 até as 15h da comunidade, 14h30 sempre dentro da comunidade, nas páginas esportivas. Quando as saudações, passou de tudo nos ouvintes, que teria mandou-nos com votos de um ótimo dia de trabalho, um ótimo dia de descanso, para a boca de gozão, um dia de folga, um dia de férias, também um parabéns especial para todos quem está fazendo nesse dia de hoje, um abraço e bom dia.

Brigadeiro Regional de Sal, o Hospital de Sal, para doentes, votos de uma rápida melhora, de um rápido regresso ao ativo. Um abraço para todos os homens e senhoras de volante, bom dia de trabalho. Para além disso, também para todos os senhores e senhores de negócio, um bom dia de vendas. Criação de rádio comunitária de Espargos, não começa agora mais o número deste espaço, manhã, RCE, bom magazine matinal, até meio-dia, não tem estado de uma boa forma, tranquila. Por agora, vamos à previsão do tempo a nível regional. Grinha-se 1,8 a temperatura está na 28 graus. Nota que céu limpo. Sensação térmica, Grinha-se está na 31, vento está na 13 km/h e umidade está na 76%. Para tudo esse dia de hoje, Ilha de Sal também tem temperatura entre 26 a 29 graus. Mais um dia de seu calor. Nota também tem um dia ensolarado, um dia de céu limpo ali na Ilha de Sal. Se for o programa vai para mar hoje, acho que eu vou falar, eu creio que vou poder vai. Hoje também tem um dia de seu sol e de seu calor ali na Ilha de Sal. Temperatura entre 26 a 29 graus. Nós também tem céu limpo, também tem umidade média pois na 76%, que é ali que é a previsão de tempo para esse dia de hoje. Moda já no flop, eu vou estar na casa, vou estar de férias, vou ter que usar o dia de folga, vou acabar de ir para o mar fim de semana, vou querer apanhar o mar hoje, vou poder bem, porque hoje a temperatura também está bem alta, de Ilha de Sal, seu calor e seu sol. Por agora, não estava para uma musiquinha, já não estou a regressar para o flop de esse dia de hoje, caro ouvinte, esse dia 4 de, dia 4, não, mas sim, dia 3 de agosto.

Presença então ali de Neuza de Pina, Badia de Fogo, Badia de Fogo, e na boa 88.1 FM, boa RCE, diretamente ali da África Central, ali nesse bom magazine matinal, de 8 até meio-dia, que muda a frequência, ficaria igual de manos, porque não tem bem estado de uma boa. Que tinha coisa sabe. Hoje é 3 de agosto, dia 215 do ano, no calendário gregoriano, portanto, 150 dias para final de zona. A nível de feriados e eventos cíclicos, não pode flop, mas nunca tem muito. Nunca tem muito, muito anúncios ali a nível mundial. Tem no território brasileiro, feriados ali na Brasil, hoje é dia do tintureiro. Também na Brasília hoje é dia do capoeirista e dia do fim da censura. Alguns acontecimentos é que está marcado somente no território brasileiro. Hoje é dia do tintureiro, dia do capoeirista e dia do fim da censura. A nível litúrgico, nos rubros litúrgicos de hoje, está no dia da Flor de Santa Lídia, uma das primeiras a ser venerada pela Igreja. O culto da Santa Lídia é uma das tradições mais antigas da Igreja. Sua casa foi a primeira igreja fundada na Europa por São Paulo. Lídia veio da Grécia Asiática e se instalou-se para o seu comércio em Filipos, Porto do Mar Egeu. Ela e a família se converteram no ano 55, quando encontraram os apóstolos Silas, Timóteo, Lucas e Paulo. Essa conversão é narrada em Atos dos Apóstolos por São Lucas. Lídia era uma comerciante de purpura, corante usado em tecidos finos, com a sede e a lã de qualidade. Dessa forma, ela era considerada uma mulher rica e influente, o que ajudou a evangelizar outros filipenses. A missão de levar o Evangelho para o Ocidente a manteve próxima ao apóstolo Paulo. O nome de Lídia foi inclusive no martirológico romano, foi introduzido no martirológico romano pelo cardeal César Borrónio em 1607, que estava responsável pela revisão da lista dos santos. Pois é, assim no flop um bocadinho desse santo que te marcas dia 2. Hoje é dia de Santa Lídia, uma das primeiras a ser venerada pela Igreja. Hoje também é dia do tintureiro, dia do capoeirista e dia do fim da censura, isto no território brasileiro. Nota seguir uma boa Lina Borrati, comunitária de Espargos, boa 88.1 FM, mais uma musguinha. Fica ali que Léo Pereira, Livramento.

Livramento é música 9 de Léo Pereira, pois é, a música que lançou semana passada, quinta-feira, esse Livramento, saí na Mercado. Nota a seguir, uma boa, agora vejo, não ficaria aqui alguns factos históricos. Nota começou na 1645, no tempo flop de invasões holandesas no Brasil, insurreição pernambucana ocorre na Batalha de Monte das Tabocas, entre as forças da Companhia Holandesa das Índias Ocidentais e a Milícia Luso-Brasileira. 1645, Guerra dos 30 Anos, a segunda Batalha de Nordingen, vê as forças francesas derrotando o Sacro Império Romano-Germânico. Em 1778, inaugurado o Teatro de Alla Scala, em Milão, com a estreia da ópera Europa Reconstruite de António Salieri. Em 1795, assinado o Tratado de Greville, terminando com a Guerra Indígena do Noroeste no território de Oyo. Em 1811, primeiro subida de Janfrau, o terceiro como mais alto dos Alpes de Bernese, pelos irmãos Johann, Rudolf e Jeromis Mayer. Em 1900, é fundada a Firestone Tire and Rubber Company. Em 1903, os rebeldes macedónios em Kruševo proclamam a República de Kruševo, que durou apenas 10 dias antes que os turcos otomanos devastassem a cidade. Mais histórias. Em 1905, a composição Os Masters, cantores de Nuremberg, do compositor Richard Wagner, é apresentado pela primeira vez no Brasil, na cidade de Rio de Janeiro, da capital da época. Em 1914, Primeira Guerra Mundial, a Alemanha declara guerra contra a França, enquanto a România declara sua neutralidade. Em 1936, Jace Ovens vence os 100 metros rasos, derrotando Ralph Metcalf nas Olimpíadas de Berlim. Em 1940, Segunda Guerra Mundial, as forças italianas iniciam invasões da Somália Britânica. Em 1944, Basketball Association of America e a National Basketball League finalizam a fusão e criaria a National Basket Association, o tal NBA. NBA, que é a Liga Norte-Americana de Basquetebol. Mais histórias. De 1958, o primeiro submarino nuclear do mundo, o USS Nautilus, torna-se o primeiro navio a completar uma travessia submersa do Polo Norte geográfico. Em 1959, a Força Policial do Estado de Portugal, PIT, dispara contra trabalhadores em greve em Bissau, na Guiné Portuguesa, matando mais de 150 pessoas. Em 1960, Níger conquista a independência da França. Em 1960, o presidente Jânio Quadros instituiu o Grupo de Organização da Comissão Nacional de Atividades Espaciais. Assim, o Brasil foi um dos primeiros países a investir em pesquisa espacial. 1967, a Venezuela se incorpora à Associação Latino-Americana de Livre Comércio. Em 1972, o Senado dos Estados Unidos ratifica o Tratado sobre Mísseis Antibalísticos. Em 1975, um Boeing 077 particular fretado atinge o pico de uma montanha e cai perto de Agadir, Marrocos, matando 188 pessoas. Em 1977, a Tandy Corporation anuncia o TRS-80, um dos primeiros computadores pessoais produzidos em massa. Em 1997, a mais alta estrutura independente do Hemisfério Sul, a Sky Tower, no centro de Auckland, na Nova Zelândia, é inaugurada após 2 anos e meio de construção. Em 2004, o pedestal da Estátua da Liberdade reabre depois de ser fechado desde os ataques de 11 de setembro. 2005, o presidente Maiua Ould Sid Ahmed Taia é derrubado em um golpe militar enquanto participava do funeral do rei Farhad na Arábia Saudita. 2007, o vice-diretor da polícia secreta chilena, Raul Iturriaga, é capturado após ter fugido uma condenação por sequestro. 2014, começa o genocídio yazidi pelo Estado Islâmico do Iraque e do Levante. Em 2014, um terremoto de magnitude 6.1 mata pelo menos 617 pessoas e fere mais de 2.400. Mais de 12 mil casas desabaram em Yunnan, China. Em 2018, dois homens vestidos com burca
matam 29 pessoas e ferem mais de 80 em um ataque suicida a uma mesquita xiita no leste do Afeganistão. 2019, 600 manifestantes, incluindo o líder da oposição, Lyubov Sobol, são presos em um protesto eleitoral em Moscovo, na Rússia. 2023, as grandes inundações atingem grandes partes da Eslovénia. Factos e acontecimentos históricos, é que te marca este dia de hoje.

0: Obrigado, Lid, Jorge, também de Hélio Batalha, também de música ali, que é música nova. Espero um obrigado a tudo o que é que nós Tubarões Azuis fazer na Copa do Mundo. Nota seguir uma bolha no 88.fm. Nota agora para nós reflexão matinal.
1: Homens fortes criam tempos fáceis. Tempos fáceis criam homens fracos. Homens fracos criam tempos difíceis.
2: A vida tá boa? Mérito seu. A vida tá ruim? Mérito seu.
3: Com certeza, no seu passado há registros de vitória, de fracasso, porque tudo isso faz parte do contexto da nossa vida. E se nós respeitarmos os tempos, entender que seja ele bom ou seja ele ruim, ele não vai durar para sempre.
4: Nesses momentos de dificuldade, que a pessoa precisa ter muita paciência para poder entender que esse momento de dificuldade vai passar, se ela tiver muito foco. É você saber claramente onde eu quero estar e o que eu tenho que fazer para chegar lá. Paciência e foco. Paciência e foco.
5: Nessas horas de tempestade, o que sobressai?
6: É você ter a capacidade de enxergar depois da tempestade.
5: Não tem nada que não passe.
6: Lá na frente, uma hora, o céu abre, coisa para, a coisa se ameniza.
1: Não diz respeito apenas a gente saber lidar com os topos. Diz respeito principalmente a gente permanecer de pé nos vales. Não dá para ir levitando entre um topo e outro. Entre um topo e outro, a gente sempre vai enfrentar os vales.
2: É muito fácil você tirar a responsabilidade do seu sucesso, do seu fracasso de você e colocar na mão dos outros. É entender que você não tem controle de nada. Nós não temos controle de céu, terra, não temos. Mas nós temos o comando das nossas vidas, das decisões que nós vamos fazer.
3: Que em todo tempo, sempre a história do homem, ela é feita de fracasso, de sucesso, de altos, de baixo, de ganhar e de perder. Essa é a dinâmica da vida. Porque vida não é para fracos.
1: O nosso conforto não tem que ser um bom sofá, ou um bom restaurante, ou um passeio legal no final de semana. Irmão, conforto não substitui propósito.
7: Busque o difícil, se apaixone pelo que é difícil. Abomine o que é facilzinho demais na sua vida. Porque o que é facilzinho demais na sua vida não desenvolve virtude.
3: As guerras que iremos enfrentar, as aventuras que iremos enfrentar e os romances que iremos viver. É assim que funciona. Essa é a dinâmica da vida. Vida é aventura.
2: Tem o mar, você é um barco e você está no comando do barco da sua vida. Você não controla a maré, não controla o vento, as ondas. Você não controla nada disso, mas você comanda seu barco. Então cabe a você ajustar as velas.
1: Que marinheiro bom não é feito em mar calmo. Parece que algumas coisas não estão fluindo, parece que algumas coisas não estão sendo da forma que a gente imaginou que estava. É exatamente isso que separa meninos de homens.
7: Realizar sonhos é difícil, não realizar sonhos é difícil. Ter uma vida incrível é difícil, ter uma vida de é difícil também. É óbvio que é difícil. Mas tudo que é valoroso na vida tem um nível de dificuldade.
3: O choro dura um tempo de escuridão, um tempo tenebroso, mas a alegria vem ao amanhecer, um tempo onde as coisas serão elucidadas, onde a porta vai abrir, onde a situação vai mudar.
1: Não recue em meio aos ataques, não se apavore durante as tempestades, não se distraia no meio do processo.
7: Então, se as coisas estão difíceis para você, não foge disso, encara. Aprende com isso e age diferente. E aí, isso nunca mais vai se manifestar na sua vida.
2: Autoresponsabilidade, a certeza absoluta, a crença de que você é o único responsável pela vida que tem levado.
3: Nós temos que nos manter firmes. A vida funciona desse jeito. Tempo de ganhar e tempo de perder. Então nós não podemos nos acovardar.
8: Mesmo que tudo ao nosso redor pareça não fazer sentido, não importa se existe caos, se existem guerras, não importa a quantidade de notícias ruins que nos cercam. Não pare, não desista.

Pois é, sim, foi nós, passagem por nós, reflexão, Bovi, reflexão bastante forte, muito espero que Bovi, vou prestar atenção. Já nota que 8h56 agora no TBMBAP, leitura de prensa online nacional, está começando a InfoPress a trazer. Agosto concentra o pico dos festivais de verão em Cabo Verde, após a interrupção causada pelo tempestade Erin, então Bahia te regressa esse fim de semana que está bem ali. Portugal, a organização faz balanço positivo da 11ª edição da Cova Festival e destaca a união da comunidade. São Nicolau Tarrafal assinala hoje 20 anos de criação do município. São Nicolau, Presidente da República, felicita Tarrafal e apela ao diálogo institucional. São Nicolau, bancadas municipais divergem sobre o balanço do desenvolvimento do Tarrafal. Ainda em São Nicolau, criação da autonomia do município de Tarrafal são uma conquista histórica, segundo Edil São Nicolauense. Porto Novo, população elege nova estrada como prioridade para Alto Mira. A população de Alto Mira, do município de Porto Novo, elegeu a estrada alternativa como prioridade. Combustíveis sofrem acréscimo médio de 6,85% a partir de 1 de agosto. Porto Novo, Centro de Transformação Agroalimentar de Lagoa de Ribeira das Patas. Ainda segundo o Fórum de Oportunidades em Cabo Verde apresenta negócios como arquipélago, apresenta negócios no arquipélago a empresários. São Filipe, 4ª edição da Summer Coding Boot Camp. Conta com a participação de 80 crianças e jovens. Brava arrancam obras de requalificação da Casa dos Pescadores em Tantum. Ainda Santo Antão, Ensino Superior à Autarquia na LTS, primeira graduação de ICTA, um marco de grande importância. São Nicolau, requalificação da Escola de Ribeira Prata, irá permitir um melhor processo. Ainda em InfoPress, São Vicente Paul Silva, homenageia TTs em concerto no Centro Cultural do Mindelo. Portugal, Associação de Cinema e Audiovisual de Cabo Verde, procura parceria para internacionalização. Portugal, poeta José Moreno lança álbum Afetos, com poemas transformada em poesia. Ainda Miss Universo CV, organização diz ter tudo pronto para a cerimónia de entrega das faixas e apresentação. Desporto, Fogo, São Jorge e Ponta Verde disputam o final da 22ª edição do torneio de São Lourenço. Ainda na primeira página de InfoPress, Basquetebol Sub-18, ABC vence La Famille 79-75 na final e revalida o título nacional. Futebol feminino, Cabo Verde perde com Mali em Marrocos e fica eliminada das quartas de final de competição. Título GGB na InfoPress. Expresso da Gira está a trazer. Empresários definem prioridade para o novo ciclo político. Transferência de competências, redução da burocracia, apoio das empresas nacionais e diversificação de economia marcam a agenda do novo ciclo do Conselho Superior das Câmaras. A ilha onde os sabores, a hospitalidade e a tradição se transformam em atração turística. De São Domingos a Santa Cruz, passando por São Lourenço dos Órgãos, restaurantes, vendedores, ambulantes e pequenos negócios familiares recebem diariamente visitantes nacionais e estrangeiros em busca de experiências que unem sabores tradicionais, paisagens rurais e o calor humano das comunidades locais, um movimento que impulsiona a economia local, cria emprego e revela um potencial turístico ainda longe de ser plenamente explorado. Política, Presidente da República felicita Tarrafal de São Nicolau e apela ao diálogo para enfrentarem desafios do Conselho. O Presidente da República felicitou o município e os munícipes do Tarrafal de São Nicolau pelos 20 anos de criação do Conselho e apontou que, apesar dos progressos alcançados nos últimos anos, presidem desafios como o desemprego jovem, a pobreza e o déficit habitacional e necessidade de reforçar e apelou ao diálogo entre os atores políticos. Orçamento retificativo, prioridade de ter um reforço de mais de 8 milhões de contos.
um total de 8.213.281.543 escudos. É o valor inscrito na proposta de lei que aprova o orçamento retificativo do novo governo. As novas prioridades e a crise provocada pelo conflito no Médio Oriente são justificações do Executivo. Jacqueline Semedo é a nova Diretora Nacional da Polícia Judiciária. Jacqueline Semedo de Oliveira, nobre da Costa Souza Fernandes Semedo, foi nomeado Diretora Nacional da Polícia Judiciária em substituição a Manuel António Livramento da Lomba, que assumiu o cargo em janeiro de 2024. Porto Novo saúda graduação dos primeiros licenciados em Engenharia Agronómica e Zootécnica. A Câmara Municipal de Porto Novo enalteceu o facto do Instituto de Ciências e Tecnologia Agrárias de Santo Antão ter realizado sexta-feira a graduação dos primeiros licenciados em Engenharia Agronómica e Engenharia Zootécnica. Título GGB na páginas online nacional, jornais da Praça Nacional, nos agora também bate de W para ficar que seja a última emissão, outra volta já.

0: policiais em hiatos de vandalismo em Luanda. Os protestos foram reprimidos pelas forças de defesa e segurança. Segundo os dados oficiais, os distúrbios resultaram em pelo menos 30 mortos, 277 feridos e mais de 1.500 detenções, além da destruição de dezenas de estabelecimentos comerciais em várias províncias. Serrote José de Oliveira, conhecido como General Nila, é um dos rostos desta tragédia.
1: Fui perseguido, levaram o meu quiosque, a minha esposa escapou à morte. Então, aquele dia só consumaram já o ato de perseguição que eles estavam a fazer contra nós. Estava a caminhar, mas com o telefone a fazer live, né, a dizer ao pessoal que não tinha táxi. E aí eles acharam que eu era agitador da maioria. Meteram os homens. Eu até pensei que era um bandido, porque não estava fardado. Eu só vi uma motorizada minha atrás, mandou parar para ele. Ele disse, o que é que se passa? Puxou a pistola, começou a fazer disparos, fez quatro disparos. Dois que me atingiram, né? E mano, eu vi aqui, certa lá que está aqui. E esse aqui que entrou, saiu. Eu falei, por que que queres me matar? Eu disse, não seja que nós, qualquer que dissesse, tu mais disseram alguma coisa, vou dar de peito ou da cabeça para tu ter esse contexto, né?
0: Foi baleado e detido, acusado de perturbar a ordem pública. General Nila só foi libertado na semana passada sob termo de identidade e residência, depois de expirado o prazo legal da sua prisão preventiva. O que começou como um protesto pacífico contra o aumento do preço dos combustíveis transformou-se numa das mais graves crises sociais dos últimos anos em Angola. Para muitos que viveram aqueles dias, as feridas continuam abertas e as respostas continuam por chegar. É o caso de Tiago, cuja trágica história, assim é que é recordada pela ativista Laura Macedo.
2: Tiago é um indivíduo praticamente cego e morreu de filho de 15 anos que o acompanha. Ele assistiu à morte do filho. E é uma coisa muito triste. A polícia matou o filho do Tiago, pegou no filho do Tiago e levou para a morte. Ali mesmo na rua onde ele estava a trabalhar, pegou no Tiago, levaram para a casa de polícia e o Tiago, quando voltou para casa, já tinha feito o funeral do filho. A mãe do menino não teve sequer a possibilidade de ir acompanhar o seu filho à última morada, porque a polícia não permitiu. O Tiago fez o funeral do filho escoltado pela polícia. Ninguém conseguiu chorar aquele dia.
0: Para a ativista angolana Laura Macedo, os dias 28, 29 e 30 de julho de 2025 foram um marco.
2: O MPLA conseguiu travar um bocado as manifestações de rua, porque eu acho que eles não estavam satisfeitos com o curso e o tipo de pessoas que estavam a começar a descer para as manifestações, porque o MPLA não tem medo de nós habituais. O MPLA tem receio de que novas pessoas se juntem a nós. E naquelas três manifestações que nós fizemos antes do 28, antes do início da greve dos taxistas, desceu muita gente da classe média.
0: Na altura, o aumento do preço do gasóleo de 300 para 400 kwanzas por litro levou a um reajuste das tarifas dos transportes públicos e a Agência Nacional de Transportes Terrestres passou de 200 para 300 kwanzas, o equivalente a 19 cêntimos para 28 cêntimos de euros, o preço do serviço de táxis coletivos. Um ano depois, do lado do taxista, as queixas continuam, como reportou a DW Alexandre Barros, presidente da Associação dos Motoristas Benquistos Associados Independentes de Angola, Mbaia.
3: Quanto às nossas reivindicações, infelizmente muita coisa poderia ter acontecido de forma positiva, mas não aconteceu. Os taxistas continuam a ser pobres, os taxistas continuam sem nenhum incentivo. Quando nós falamos, obviamente, aqui dos taxistas, falamos daqueles que perderam o seu poder económico para manter as suas viaturas, para manter o seu trabalho. Continuam, infelizmente, a mendigar. Verificamos hoje uma política pública voltada aos transportes públicos que não se entende verdadeiramente com que raça este governo acha que deveria ser.
0: Na ocasião dos tumultos, no contexto da greve dos taxistas, os líderes das associações de táxis foram detidos. Alexandre Barros frisa que a repressão e as detenções uniram as associações numa luta comum.
4: Num Estado que se diz democrático de direito, vai inibir as garantias e liberdades do cidadão. As ações cívicas, os protestos fazem parte do Estado democrático e de direito. É impensável acreditar que nós fomos inibidos com as detenções, com as perseguições. Antes, pelo contrário, o que de positivo trouxe as detenções, adianta cá mencionar, é fortificar as associações e cooperativas. Hoje, as associações e cooperativas estão tão unidas que as suas ações são feitas em bloco.
0: Para a organização não-governamental Friends of Angola, o país viveu um dos episódios mais trágicos desde o fim da Guerra Civil. A ONG pede ao governo angolano a criação de uma comissão independente, imparcial e credível para investigar os tumultos da greve de taxistas e exige que se publique a lista completa das vítimas mortais, dos feridos e dos detidos, como sublinhou à DW o diretor da ONG Florindo Chivukute.
5: Passando um ano desde os assassinatos, os tumultos e assassinatos do mês de julho de 2025, até o momento a comissão que disseram eventualmente podiam ter criado não foi criada, e se foi criada nenhum relatório foi publicado ao público das vítimas mortais desses assassinatos e tampouco que foram os mandantes desses assassinatos. E tanto nós não continuamos sem a verdade, ou a razão pela qual esse tipo de massacres continuam acontecendo no território angolano desde o fim da Guerra Civil é a impunidade.
0: Florindo Chivukute, diretor da ONG Friends of Angola. E nesta praça pública também queremos ouvir a tua opinião sobre este tema. No espaço de debate perguntamos hoje se, um ano depois, achas que os contornos dos tumultos resultantes da greve de taxistas em Angola ainda carecem de investigação. Nuno de Noronha traz-nos agora alguns dos comentários que, entretanto, já estamos a receber.
6: Olá, Cláudia. Cumprimento também todos os ouvintes. Boa noite. Este tema está a gerar discussão nas redes sociais, na resposta à pergunta da Praça Pública. Rosário, da Historicidade Nepa, considera que esta questão não merece ser investigada e defende uma reorganização do governo angolano, principalmente no Ministério dos Transportes e Comunicações, porque, na sua opinião, os taxistas estavam a reivindicar o custo elevado de combustível e o governo não deveria reprimir os manifestantes. Já Sérgio Moalele comenta: as causas são bem conhecidas, só se precisa de ação, é preciso que o governo resolva o problema dos transportes e a justiça seja feita sobre as vítimas. São dois dos comentários que nos chegaram esta tarde. O debate continua no Facebook e também é possível comentar a partir do WhatsApp. Até já, Cláudia, despeço-me de todos os ouvintes. Boa noite.
0: Até já e muito obrigada, Nuno Noronha, e também a todos aqueles que estão a participar neste debate.
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0: Continuando em Angola, o ataque informático à Unitel deixou milhares de angolanos sem comunicações. O apagão da operadora, que detém cerca de 76% do mercado de telecomunicações em Angola, afetou famílias, empresas e serviços dependentes da rede. Mais pormenores com Sara Arnaud.
8: O impacto foi além da falta de chamadas ou internet. O economista Carlos Rosado de Carvalho alerta para os efeitos que uma falha desta dimensão pode ter na vida das pessoas.
9: O facto de a Unitel ter uma grande cota de mercado significa que muita gente foi afetada. Mas ficamos todos sem comunicação, as famílias, as empresas. Esse foi naturalmente o primeiro e grande impacto do apagão do Unitel. Naturalmente que isto também prejudicou a mobilidade das pessoas, enfim, mas teve um impacto enorme na produtividade das pessoas, porque imaginemos, não é? Nós vivemos num mundo digital, estamos todos conectados, o nosso trabalho em geral depende das comunicações e, portanto, ficar sem comunicações é uma situação que causa muitos prejuízos, quer às famílias, quer às empresas.
8: Nas empresas, um dos maiores impactos sentiu-se nos pagamentos. Ainda não existem dados globais sobre os prejuízos, mas, segundo o economista angolano, a empresa responsável pelos pagamentos automáticos em Angola registou uma quebra significativa nas transações.
9: Mas há um dado que é, Angola tem uma empresa que assegura os pagamentos automáticos, que se chama EMIS, e a MIS diz que ontem, portanto, as transações caíram 50%, sobretudo nos TPAs, Terminais de Pagamento Automático, quando que estão nos estabelecimentos comerciais, que esses TPAs funcionam com um chip, e 70% dos TPAs têm o chip da Unitel. E, portanto, isto diz bem da dificuldade que foi as pessoas e as empresas fazerem pagamentos, não é?
8: Para Carlos Rosado de Carvalho, o apagão pode ter consequências na imagem da empresa e do próprio Estado.
9: Eu acredito que isto, naturalmente, tem o grande impacto de médio e longo prazo, é o impacto na reputação. Na reputação da TMN, também na reputação do próprio governo, as pessoas fizeram memes porque 50% das ações foram nacionalizadas, as ações que pertenciam a Isabel dos Santos, a filha do antigo presidente, outros 25% que também pertenciam a um general do inner circle do presidente, que foram nacionalizadas. E, portanto, as pessoas estão a brincar dizendo que volte Isabel, porque o Estado não sabe gerir a empresa. Portanto, o risco reputacional também foi grande.
8: O economista considera que o episódio também mostrou a dependência do país de uma única operadora e defende uma maior diversificação do mercado das telecomunicações.
9: Estamos conscientes da dependência que temos da Unitel, estamos conscientes da necessidade que há de reduzir essa dependência. Agora, não sabemos se existem efetivamente condições para reduzir essa dependência, já que o mercado angolano não é tão apetecível como isso, porque as pessoas têm um poder de compra que é muito baixo.
8: A Unitel diz que o serviço começou a ser reposto ontem de forma gradual. Apesar da falha nos serviços, as ações da empresa valorizaram no primeiro dia de negociações em Bolsa. Mesmo assim, Carlos Rosado de Carvalho alerta que o impacto do apagão poderá ainda refletir-se nos resultados da empresa. Sara Arnaud, DW.
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0: Em Angola, o pré-candidato à liderança do MPLA, Higino Carneiro, entregou no Tribunal Constitucional uma providência cautelar para suspender a decisão do partido de rejeitar a sua candidatura. Segundo uma fonte partidária, na providência alega-se que a decisão, anunciada pelo coordenador da Subcomissão de Candidaturas, Job Capapinha, não foi assinada por todos os membros da subcomissão, tendo sido igualmente violado o calendário eleitoral. Carneiro alega ainda que a subcomissão violou uma deliberação do Comitê Central, invocando os artigos 16º e 17º dos estatutos do MPLA. Ainda em Angola, a sede do Movimento de Estudantes Angolanos, MEIA, foi assaltada na madrugada de ontem no município do Kazenga, em Luanda. Em declarações à DW, Simão Formiga, presidente do MEIA, relata o desaparecimento de computadores e documentos importantes e critica a morosidade da polícia após a participação do caso, considerando assim tratar-se de uma intimidação política.
10: Eram três computadores, uma impressora, levaram os dois carimbos da organização e levaram também alguns documentos da organização. São esses documentos que para nós é bastante preocupante. Nós temos a mínima noção de que trata-se de uma intimidação política, porque daquilo que eles levaram documentos da organização. Fizemos a participação à polícia ainda ontem. Infelizmente, a polícia só conseguiu vir até aqui ao local às 19 horas. Até o momento não tem o número de processo. Não sabemos o porquê essa morosidade, por essa negligência da polícia, nos faz mais uma vez acreditar que é mesmo uma perseguição política.
0: E o Parlamento angolano aprovou hoje, na generalidade e por unanimidade, a proposta que determina a classificação da violência doméstica como crime público. A proposta de lei aprovada aumenta para 15 anos a pena máxima para o crime de violência doméstica, segundo noticia o Novo Jornal. Em Moçambique, a Frelimo convocou para 26 de agosto uma reunião extraordinária do Comitê Central em Chimoio, visando abordar assuntos internos e a situação no país. Os membros e simpatizantes do partido prevêm ainda aprovar no Comitê Central Extraordinário a proposta de linhas teses para o 13º Congresso e proposta de convocação do 13º Congresso da Frelimo. O presidente do partido, Daniel Chapo, afirmou em março que o partido deve reforçar a organização e presença nos distritos para garantir vitórias eleitorais. Ainda em Moçambique, registou 5 casos de cólera nas últimas 24 horas, elevando para 9.553 o total de infecções desde o início do surto em setembro de 2025, que já provocou 89 mortes, segundo dados oficiais divulgados hoje. A província de Tete permanece como a segunda mais atingida, seguido de Cabo Delgado. O chanceler alemão considerou hoje que a queda de um míssil na Polónia, atribuída a um disparo russo durante os ataques em larga escala contra a Ucrânia, demonstra a total ausência de escrúpulos da Rússia. Para Friedrich Merz, que reafirmou o apoio de Berlim a Kiev, a Rússia está assim pronta para uma escalada com a Europa. Segundo as autoridades polacas, o projétil caiu na região de Lublin, no leste da Polónia, abrindo uma cratera com cerca de 10 metros de diâmetro e espalhando destroços por uma área de aproximadamente 2 quilómetros. Milhares de pessoas entraram hoje a pé na cidade espanhola de Ceuta, desde Marrocos, depois de, nos últimos 10 dias, mais de 1.500 terem alcançado o território a nado. Mais tarde, Marrocos quebrou o silêncio oficial sobre a crise na fronteira com Ceuta para confirmar que, como anunciado por Madrid, os dois países chegaram a acordo para repatriar todos que entrarem ilegalmente no enclave espanhol. E o Médio Oriente continua sob forte tensão. O conflito entre os Estados Unidos e o Irão entrou numa nova fase, marcada por ataques e pelo crescente receio de que o conflito se transforme numa guerra regional. Amós Fernando traz-nos mais detalhes.
11: Ora, o mais recente capítulo desta crise começou quando o Irão, através da Guarda Revolucionária Islâmica, reivindicou um ataque com mísseis balísticos contra uma base militar norte-americana na Jordânia. Esta madrugada, os Estados Unidos responderam com um ataque que durou quase 2 horas contra alvos da Guarda Revolucionária Islâmica e instalações militares iranianas. Este contra-ataque americano acontece poucas horas depois do presidente norte-americano Donald Trump ter ameaçado responder com muita força contra o Irão. Estes novos desenvolvimentos aumentam para já os receios de uma nova escalada militar no Médio Oriente.
0: Amós Fernando a trazer-nos aqui um update da situação no Médio Oriente. E com o espaço de notícias chega assim ao fim este Praça Pública. Amanhã é sexta-feira e por isso é dia de radar e não teremos Praça Pública. Estará no foco as atenções voltadas para Cabo Delgado, no norte de Moçambique. Nádia Issoufou estará ao comando do programa e estará à sua espera. Da minha parte é tudo. Boa noite. Tenha um bom descanso.

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1: Cinturinha então, DRC, boa 88.1 FM. Aquele abraço bem especial para vós, já nota de volta de Mabô e na boa rádio comunitária. Um abraço, obrigada pela preferência. A você até meio-dia, nota bem conduzida. Esse bom magazine matinal de boa rádio comunitária, manhã RC. Desde já, obrigada pela preferência. Nota começa mais uma semana de desejo para boa de muitas coisas boas e também no que diz respeito a mês, nota começa mais um mês de agosto, dia 1 de agosto. Fui soft e hoje é segunda, dia 3 de agosto, não teria uma boa para mais uma edição deste espaço material. Então aproveita também para desejar um bom, ótimo mês de agosto. Nós para complementar essa segunda hora de... de manhã RC, daqui a pouco não te fazes GT boa feriado, não te fazes GT boa horóscopo do dia, previsão de Deus, previsão de tempo para esse dia de hoje. E também não te fazes GT boa informação desportiva. Lembrando que hoje é segunda-feira, não temos espaço consumidor em alerta. A partir de meio-dia, não te está de Lima Boa, a partir de 11 até meio-dia, não te está de Lima Boa. Então, que espaço convívio, já vou saber, é que é espaço onde é que bola na casa te fazer, te pedir boa música, te mensagem e te toca boa música. Aquele abraço bem especial para boa desde já, obrigada pela preferência e pela sintonia. Nota ali então te conduzir mais um número de manhã RC. Obrigado pela preferência, obrigado pela sintonia, obrigado pelo estado de God Lima nós, até meio-dia, que é de bom magazine matinal. Quanto hora? 9h39, hora de tomar café, né? Quem que ainda quer tomar café, reforça a energia. Quem já está tomando café, espero que vou tomar um bom café de manhã. Nós não é sempre Rádio Comunitária de Espargos, não está situado na Centro Comunitária da África 70. Qualquer cozinha, você, qualquer anúncio, qualquer publicidade, não está ali sempre disponível. Para bom dia, até meio-dia, manhã.

Presença então de Tony Fica ali na boa rádio comunitária, mais um sucesso ali de Tony Fica, a Minca Crepa no Dana. Vamos à previsão de tempo para hoje, dia 3 de agosto, junto ao Instituto Nacional de Meteorologia e Geofísica. Então, pois, notamente tem céu parcialmente nublado ou nublado, com possibilidade de ocorrência de chuvisco nas zonas altas. Visibilidade em geral boa, igual superior a 10 km, vento de norte-nordeste, norte-noroeste, norte, fraco balançoso de 6 a 19 km/h, por vezes direção variável. Estado do mar, ondas de sudoeste-sul, sudoeste de 1 a 2,5 metros, localmente igual ou inferior a 1 metro em sectores interilhas e zonas costeiras. Temperatura máxima para esse dia 2, também está de entre 29 a 32 graus centígrados. É a informação do Instituto Nacional de Meteorologia e Geofísica, meteorologista de serviço Carlos Muniz. Pois é. Então, que ali que a previsão de tempo é dia 2, temperatura também está de entre 30 a 32 graus no todo o território nacional. Então, mais um dia de chill calor.

que querer perder o maneira que nota ficar, palavras ali de Beto Dias, ali na faixa musical, não acabei de ouvir, afinal, bom dia, 9h50, dali da África 70, passar manhã, vamos ao horóscopo do dia, previsão de deuses para nós ouvintes. Então, estou começando a Carneiro te trazer, começa a semana no ataque. A lua em seu signo turbinará a iniciativa e a coragem. Aproveite para se posicionar, renovar e renovar o visual e assumir uma decisão pessoal que vinha sendo adiada. Com Saturno em seu signo, escolhas maduras criarão bases firmes para o futuro. No amor, o clima seguirá generoso e divertido, poder pessoal e fertilidade em alta. Touro, a semana começará devagar, ter um tempo para planejar os próximos passos, visualizar o que deseja para o futuro e impulsionar um projeto de casa ou da vida familiar. Será bom momento também para atividades criativas. Solte imaginação e invista em um projeto autoral que poderá trazer um rendimento extra, mais conforto e segurança pela frente. Gêmeos, convites e mensagens movimentarão a vida social neste domingo, que será repleto de novidades. Um amigo poderá abrir portas na carreira. Responda rápido com Marte e Urano em seu signo. Iniciativa estará forte. Escolhe uma prioridade e avance com foco. Sua palavra terá longo alcance nesta fase. Amplie conexões, novas amizades no radar. Câncer, foco na carreira. Uma meta profissional poderá ser alcançada com um passo concreto ainda hoje. Aproveita a visibilidade para se posicionar e mostrar resultados com Mercúrio em seu signo. Conte com mais mobilidade, poder de negociação e conversas decisivas. Boas notícias na área financeira serão promessas de maior segurança e estabilidade. Câncer. Leão, no teu, o dia será muito positivo para acertar documentação, planejar uma viagem com antecedência e definir os próximos passos na carreira com escolhas sábias. A intuição será uma bússola precisa e orientará as decisões. Hora de começar um novo ciclo de vida e fortalecer sua reputação. Novas amizades entrarão no radar, acerte os rumos. Virgem. Sentimentos ganharão profundidade e uma conversa séria e objetiva fortalecerá a confiança numa relação importante. Bom momento para saldar uma dívida, revisar um financiamento ou acertar um assunto financeiro a dois. Com Vênus em seu signo, seus encantos facilitarão negociações. Encerre antigos padrões e siga mais leve. Libra, parceiros estarão em foco. O par, sócio ou cliente trará um assunto importante para a semana, ouça com atenção e responda com diplomacia de sempre. Um acordo poderá ser firmado com segurança, amizades abrirão portas e renovarão seus conceitos. Um plano de viagem ou de estudo ganhará impulso. Associação em alta. Escorpião, a semana já começará com muitos compromissos de trabalho, movimentos de expansão profissional e reestruturação de rotina. Será bom momento para cuidar da saúde, com atividade física e assumir hábitos mais saudáveis. Reformule o cotidiano e equilibre a balança entre o trabalho e a vida pessoal. As mudanças serão positivas. Sagitário, um projeto autoral ganhará força e viabilidade. Revele seus talentos sem falsas modéstias. Modéstia, o dia trará uma formalização importante. Aproveite também para concretizar planos do casamento e resolver assuntos dos filhos. Uma proposta repentina do par ou de um sócio pedirá um pouco de flexibilidade. Evitar julgamentos precipitados, poder pessoal em alta. Capricórnio, assuntos de casa e da família pedirão iniciativas. Uma decisão de moradia ou de reforma e uma conversa importante trará tranquilidade. Finalize uma pendência, alinhe expectativas de relações próximas e siga em paz. Um acerto financeiro compartilhado manterá o orçamento equilibrado. Adote uma ferramenta que tornará a rotina mais leve. Aquário, ótimo momento para ampliar as comunicações, fazer bons combinados com preceitos e aumentar o entendimento no casamento ou namoro. Hora de organizar melhor a rotina de trabalho e pesquisar novidades que poderão enriquecer sua atuação. Assuntos imobiliários terão andamento positivo. Cuide do património, no amor a paciência ajudará. Peixes, a semana começará com ótimo desempenho no trabalho e boas notícias na área financeira. Ajustes em negociações darão resultados positivos.
cobre um pagamento atrasado ou apresente o seu preço com segurança. Palavras carinhosas aquecerão o amor e aproximarão pessoas especiais. Em casa, uma novidade melhorará a rotina diária. Bom dia, bom dia. Sim, horóscopo do dia ali na boa RCE.

0: Sintonia então de Rádio Comunitária de Espargos, boa Rádio Amiga, boa 88.1 FM. Nota siga uma boa Linas, boa Rádio Comunitária, se não ouvi-lhe Gari. Gari, moda no estudo saber um daqueles novos, novo com coclus, por assim dizer, da música cabo-verdiana, que é novo, daqueles artistas sempre que lançam música, de fazer seu sucesso, caro ouvinte Gari. Nós outra seguimos a boa ali na 88.1 FM, boa Rádio Comunitária de Espargos. Agora, outra para nós, página desportiva ali na boa RC, começando para jogo de Seleção Nacional de Futebol Feminino. Seleção Nacional de Futebol Feminino que marca seu primeiro golo de sempre na um Copa da África das Nações. Cabo Verde está a perder por 1-0, Evi empata, depois Mali por 2-1, Mali por 3-1, Cabo Verde por 3 bolas a 2. Foi um bom jogo para a nossa seleção, mas está a ficar claro nesses dois jogos da seleção de Cabo Verde, não é? Que foi Cabo Verde ainda ter algumas debilidades a nível técnico-tático, não, porque Cabo Verde, maneiro que não pude dizer, não tem bons atletas, bons jogadores, mas neste jogo de Liga já não é que na alta competição ainda falta gente algumas coisas, jogadoras de Mali, jogadoras de outro nível, jogadores profissionais de outro nível, apesar também nós também nos totes são jogadores profissionais, mas pronto, isto vale o que vale, Cabo Verde que conseguiu vencer que é o primeiro jogo e também conseguiu vencer Mali. Agora a seleção de Cabo Verde tem um jogo, mas a seleção de Camarões meramente por cumprir o calendário, mas já o que vale nessa edição de Copa da África das Nações de Futebol Feminino foi experiência, mas da volta da Fleury, seleção de Cabo Verde tem seu talento, nininhas muito bom de bola, agora é que trabalha que seleção de Cabo Verde com certeza também dá passos grandes no que diz respeito a futebol feminino áfrico. Nós também ouvimos a treinadora Silvéria Nedionita depois desde derrota de 3-2 na seleção então de Mali.
1: Until the last minute, just how do you feel? How proud are you of the girls' performance tonight?
2: Hoje fizemos grande jogo, grande partida. Mali respondeu bem a nossa expectativa. Nós jogámos bem, nós conseguimos marcar os golos que eram necessários. Perdemos 3-2. Então, quando é assim, ficou um pouco difícil. Parabéns à minha equipa para grande determinação dentro do campo. Temos um único jogo com Camarões. Continuamos com a mesma meta, que é ganhar, pronto, que nem sempre tudo depende de nós. Vimos os golos que fiquei na dúvida, mas pronto, também respeito o vídeo árbitro. Quando é assim, é levantar a cabeça, preparar para os próximos jogos e animar a malta e esperar o que vai acontecer contra Camarões.
3: Silvéria, portanto, o resultado agora é mais difícil que o objetivo que tínhamos traçado para esta cana. Que mensagem queres deixar às meninas que agora estão tristes no balneário?
2: Realmente é verdade, tristes estamos todos nós, mas assim, hoje jogámos bem, fizemos grande jogo, mas no futuro é isso. A primeira participação é assim, eu não vi ninguém que chegou a primeira vez, que pronto, que passou a fase, eu já fiz um estudo, já vi, a primeira vez é concentrarmos nas próximas, vamos trabalhar para isso, e hoje já vimos que nós éramos capazes, mas pronto, no último já não deu, vamos preparar com dignidade, com determinação para fazermos o nosso terceiro jogo com Camarões. Continuamos nessa luta, continuamos a trabalhar com o futebol feminino Cabo Verde, está em alta, continuamos a dar o nosso contributo, o nosso apoio, que o futebol feminino continue com essa determinação, essa coragem e que vai sempre em frente.
4: Nita, qual jogo gostou mais? O de hoje ou o outro jogo, já que hoje, pelo menos Cabo Verde discutiu o resultado até o último minuto, só que sofreu dois golos iguais, e já agora, que leitura faz daqueles dois golos que nós sofremos, praticamente dois golos iguais?
2: Olha, para ser sincero, hoje jogámos muito bem, hoje fizemos muitos jogos, as meninas hoje fizeram grande jogo, tomaram decisões rápidas, determinação era alta, cumprimos o objetivo que treinámos, o último treino foi ontem, mas pronto, sofrimos dois golos da mesma forma, posso dizer isso, também isso acontece por causa de é o hábito, é o costume, é a primeira vez. O nervosismo continua a tomar conta das meninas. Mas hoje foi um grande jogo. Espero que com Camarões já de seus jogos. Ainda vamos fazer o melhor jogo ainda com o Camarões. É isso que vai ser. Continuamos com esse trabalho. Dou parabéns às minhas meninas. Tristes elas estão, nós também estamos, também a equipa técnica, mas vamos continuar a trabalhar e consigamos fazer o melhor no próximo jogo.
0: Presença então ali de nosso treinador, Silvéria Nédio, te falei depois desde derrota de seleção de Cabo Verde. Cabo Verde então é que perder uma seleção de Mali por 3-2. Que as dois gols de seleção de Cabo Verde, um foi marcado para Evi Pereira, no minuto 35, e Olivia Kelly, marcando no minuto 32. E assim Cabo Verde tem mais um jogo, já esse quarta-feira ali, uma seleção, já esse terça-feira ali, né? Uma seleção de Camarões, meramente para cumprir calendário, porque matematicamente seleção de Cabo Verde está fora de Copa, está fora de Copa da África das Nações. Mas, moda nosso treinador Afla, o que vale foi mesmo a experiência. Nossa seleção acaba para nós garotas, acaba para ganhar a sua experiência e para a próxima, com certeza, não está a fazer melhor. Ainda nesse grupo de Cabo Verde, Camarões vence a Gana por 1-0. Caro ouvindo, Gana que tinha vencido Cabo Verde na última jornada. Então, parabéns lá para nós garotas, caro, caro nós garotas, é que está lá na Marrocos, tem então representa a seleção nacional. Agora, voltando para nós região, para flop de campeonato nacional sub-19, equipa de EFIS soma-se a segunda derrota nesse campeonato. No passado sábado, EFIS perdeu a equipa de Batuque de São Vicente por 1-0. Então, EFIS fica matematicamente fora de campeonato nacional de futebol sub-19. Hoje, segunda-feira, EFIS tem um jogo meramente para cumprir calendário. Pois é. A FIG então perder Mabatuque por 1-0. A FIG então está a fazer um jogo hoje meramente para cumprir calendário. E nesse grupo B, equipa de EPIF vencesse o Bango por 4-0. Então, caro ouvinte, jogos de sábado do Campeonato Nacional de Sub-19. Hoje tem EPIF ma EFIS e tem Subango ma Batuque, jogos de última jornada de esse fase ali de Campeonato Nacional de Sub-19. Campeonato Nacional de Sub-19, grupo A, que fecha aonde? Equipa de Escola Vitória vencer por 3-0 e ele fica na liderança desse grupo. Então, a equipa de Escola Vitória tem 6 pontos. Ele está a seguir para meias finais. Portas Abertas também tem 3 pontos. Santiago Norte está a seguir para a próxima fase. A equipa da Aliança de Santiago Sul, 0 pontos. A Aliança está a ficar de fora. Então, já notem que as dois finalistas do grupo A. Hoje, grupo B está a fechar. Modo no flop, equipa da FIT, já que tem chance de apura para a próxima fase de Campeonato Nacional de Sub-19. Agora, Campeonato Nacional de Basquetebol, equipa então de Campeonato Nacional de Basquetebol na categoria Sub-18, equipa da ABC vence prédio para 80, equipa da ABC vence prédio para 84-68 e El Sagra campeão de campeão nacional sub-18, mais uma vez então GB campeão nacional de sub-18, nessa categoria ali então, caro ouvinte. Nota segui li Mabo, li na boa rádio comunitária de Espargos, que já não tinha uma flota, Liga Morabeza, campeonato nacional de handball, já tem data marcada de 3 a 8 de setembro, um pool na ilha de Santiago e outro pool na ilha de São Vicente. Seguindo uma bola na 88.fm, na nossa página desportiva, para flop que Karaté Santiago Sul, São Vicente e Santo Antão Sul, domina provas de Karaté de Karaté e Comité na Campeonato Nacional de Karaté, disputado esse fim de semana ali na sala e consagra mais 2 dezenas de novos campeões nacionais. Na disciplina de Kata, que te avalia a precisão de execução técnica e de movimentos. Santiago Sul teve em destaque na escalão de cadetes. Cléo Milton Pereira conquista título nacional em cadetes masculinos, enquanto que Zânia Rodrigues vence na cadetes femininos, ambos em representação de Santiago Sul. Ali alguns nas júniores femininos, Raíssa Raimundo de São Vicente conquista título nacional em júniores masculino, Erson Silva de Santiago Sul revalida título de categoria após uma prestação consistente ao longo de competição. Pois é, então foi 3 dias de karaté, onde a nível de região, equipa de Santiago Sul foi campeão nacional, região de Santiago Sul foi campeão nacional, São Vicente e Santo Antão Sul também destaca nesse campeonato nacional de karaté e que aconteceu na Polidesportivo dos Espargos. Cali a sintonia de boa rádio comunitária de Espargos, assim fui nas páginas desportivas, rapidamente também um check para o futebol a nível internacional, destaque a nível internacional para falar para o futebol do Clube do Porto vencer Torrense por 1-0. O Futebol Clube do Porto vencer Torrense por 1-0 e Porto Segre campeão de Supertaça de Portugal. Campeonato português que te arranca já esse fim de semana, que também digo, primeira jornada do campeonato. Durante esse fim de semana tive alguns jogos de preparação e que marquei esse fim de semana. Genk venceu de Vente para 2-1, Galatasaray 3, Rennes 3, Liverpool 2, Leeds United 4. Foi alguns jogos de preparação e que marquei esse fim de semana ali sim. Na campeonato argentino tive alguns jogos, Aldosiv 1, Ginásia 2, Newell's Old Boys 2, Boca Juniors 2, River Plate 0, Rosário Central 1, jogos desse fim de semana de campeonato argentino. Na Brasil foi jogado Copa de Brasil, Palmeiras venceu ontem em Fortaleza por 4-0. Benfica, que tem jogo já marcou desse quinta-feira ali, uma equipa de Rats, jogo de primeira pré-eliminatória de acesso à fase de grupos de Liga Europa. No flop que esse fim de semana, campeonato português está a começar, sexta-feira, dia 7, tem Estoril, Famalicão, depois dia 8, tem Marítimo, uma Casa Pia, Vitória, uma Arouca e tem Estrada Amadora Sporting. Dia de domingo, 4 horas, Porto, uma Alverca, 6:30, Gil Vicente Rio Ave, Moreirense, Sporting Braga e Benfica, uma Académico, Tasga Académico, Tasga, 6:30 de dia de domingo. Segunda-feira, dia 10, tem Santa Clara, uma Nacional, jogos de primeira jornada de Liga Portuguesa. Liga que, moda, já vão saber, não também acompanha ali na boa rádio comunitária de Espargos. Pois é, assim, fui nos página desportiva ali na boa RC, boa rádio comunitária. Pois é, assim, fui o fim de semana desportiva revisado ali na boa rádio comunitária. Companheiro.

0: Pois é, então, bom dia para Boca Trigode Limano, hoje na Rádio Comunitária de Espargos, Boa 88.1 FM. Notaria então posicionado para trazer mais uma edição de Manhã RC, também mais um conversa de uma doutora Rosa. Hoje eu também falei de semana de amamentação materno, né? É isso. Semana Mundial de Aleitamento Materno. Bom dia, doutora.
1: Bom dia, mais uma vez.
0: Obrigada por estar de manhã hoje. Mais uma vez, para falar de Semana Mundial de Amamentação Materno. Tudo direito, antes de mais, de 1 a 8 de agosto, né? Era uma semana que te varia. É sempre na mesma data.
1: De 1

0: mas também o hospital, os centros de saúde, e lembrar que nós, Hospital Ramiro Figueira, Hospital Amigo da Criança. Bom, lema de Zon é amamentação para um começo de vida saudável, fortalecer o que funciona. Propostas de atividade não começar desde sábado, dia 1, onde é que não fazer entrega de um brinde ao primeiro bebê da semana, que por acaso foi uma menina, que nasceu às 7h59 no hospital, e hoje não está a fazer a abertura da semana. Bom, não fazer já lá na Delegacia de Saúde, com conversa aberta com a enfermeira Cláudia, não fazer um gincana positivo e entrega de brindes a tudo que as grávidas, mães e pais que estão no centro de saúde de hoje. Amanhã, de acordo com o nosso programa, não tem no Centro de Saúde Reprodutiva de Espargos, na OPM, moda que tu gente congela, ali na Preguiça, não tem oficina de amamentação, técnica de boa pega e esvaziamento das mamas, técnica de relaxamento e descida de leite, que está a ser feito pelas nutricionistas Rosa e Francisca, depoimento de parceiros, grávida, puérperas, é que está a participar no projeto Gravidez de Primeira Viagem. Às 10 horas, no Centro de Saúde de Palmeira, não tem enfermeira Letícia e nutricionista Francisca de fazer a oficina de amamentação, técnicas de boa pega e esvaziamento das mamas. Ao mesmo tempo, no Centro de Santa Maria, não tem também oficina onde não está a fazer, não está a reforçar aquele tema que é conhecer a mama e a produção de leite materno, técnica de boa pega e esvaziamento das mamas, no Tabate, enfermeira Riva. Quarta-feira, dia 8, não tem atividade na sala de reunião da Delegacia de Saúde, a importância do parceiro no processo da amamentação, com a psicóloga Marilda e o enfermeiro Richard. No Centro de Santa Maria, às 15 horas, não tem a inauguração do cantinho da amamentação. Dia 6, quinta-feira, na sala de espera do Hospital Ramiro Figueira, nós debatemos a importância do preparo psicológico numa gravidez de alto risco, feito pela psicóloga Simone. Também no hospital, nós temos amamentação na lactação, uma palestra que está a ser feita dentro da maternidade, pela nutricionista Rosa. Sala de espera do Centro de Saúde de Espargos, das 9 às 10, no debate vantagem do aleitamento materno, mitos sobre o aleitamento materno feito pela nutricionista Francisca e enfermeira Cláudia. E sexta-feira, no fechar com duas atividades fora do recinto hospitalar, onde no debate café com elas, ele é uma atividade que no debate fazer na Baía de Mordeira, que no debate um workshop sobre cuidados e preparo para o parto com a enfermeira Cláudia e alimentação no processo, durante o parto com a nutricionista Rosa e Francisca. E depois a gente convida tudo alguém a participar no encerramento da atividade que deve ser feito na esplanada da padaria Palmeira ali na Largo Nhelilina, às 4h30 da tarde. Então não te provê fazer um mutirão sobre informação sobre a semana de aleitamento materno e sobre o aleitamento materno exclusivo.
1: Pois é, mais um outro dia para falar de semana de aleitamento materno, doutor. É uma questão de, não te trata ali anualmente, mas é uma questão de todo dia. A maneira que nós mães têm sido nessa luta de aleitamento materno. Já tem tido mais consciência de vantagens de amamentar menino? Até.
0: Sim, de facto ele é um luta todo dia. Onde é que bot tem que não só sensibilizar aquele mãe, porque não poder incentivar, sensibilizar, mas a última palavra, a decisão é dela. Porque que as mamas é de seu bebê, de seu saúde, dela e de seu bebê. Então, de caber a nós de saúde, sensibilizar aquela mãe e ela, sim, tomar aquela decisão que é para nós e no outro também, que é para ser bebê e para ela, melhor decisão é amamentar seu bebê até os 6 meses de idade. Isso quando ela não tem alguma doença

0: ou alguma, como é que eu posso dizer, patologia é que te dizer que ele pode dar CBB mama. Ou se ele passar por algum processo também que ele pode dar CBB mama. Então isso só com indicação médica que não está a dizer que ele pode. Mas do restante, a maioria das mulheres, se quiser, está a poder produzir leite materno para dar seus bebês, sim.
1: Pois é. E falando de aleitamento materno, Flagênula, qual é que é as vantagens? Qual é que...
0: Bom, não tem vantagem, não estou a dizer que ele é um tripé, tanto para a mãe, para o bebê, quanto para a sociedade. Para a mãe, no caso, ele te ajuda aquela mãe a diminuir aquele sangramento pós-parto, ele te diminui os riscos de cancro de mama e de útero, ele te ajuda aquela mãe a ganhar, a recuperar seu peso antes dele ficar grávida, porque tudo que ele te crescer dentro dele é aquele útero que te receber aquele bebê. Então, a hora que aquele bebê sair dela, não te bate aquela contração para diminuir aquele volume daquele útero e com isso, dito volume daquele barriga, normalmente a gente diz barriga que te cria, mas no caso, na realidade, que te cria aquele útero daquele bebê, tá? Depois, não tem menos riscos de anemia no pós-parto, porque quando aquele mãe te dá aquele bebê mama, não te diminui aquele sangramento pós-parto, então não tem menos perdas e com isso não te diminui a chance ou até mesmo o risco de ter anemia. Para aquele bebê, ele é o melhor alimento, sem dúvida, ele é o único alimento ativo que está modificado de acordo com a necessidade daquele bebê, ele é a primeira vacina que um bebê te receber, mas olha, como te dizer que as mães, que líquido seja ele, qual for que seja que ele mama, ou transparente, ou mal de cor toda, ou só bronca, ele, aquele colostro é a primeira vacina que o bebê está a receber quando ele está nascendo. Então, ele é a primeira imunidade que nós estamos a fazer para nós bebê. Depois, ele está a fazer ele crescer direito, ele tem menos risco de doenças respiratórias, mal de que rinite, faringite, que otites também, que é problema no ouvido. Ele também tem menos riscos de diabetes, de hipertensão e de obesidade. Também ele consegue absorver aquele leite da melhor maneira, porque seu organismo tem justamente que capacidade de absorver aquele leite, porque que enzima, que nutriente que está dentro daquele leite, ele é apropriado para aquele bebê, então ele tem risco de fazer aquele, de dizer, colapso de intestino, porque poder, quando introduzir outro alimento, pode acontecer isso no nosso bebê, que ele tem que enzima para fazer aquela digestão, leite materno tá, na quantidade, qualidade e temperatura que ele precisar. E em relação à economia, leite materno é de graça, ok? Mãe que precisa preparar, nem tem água, nem nada, ele está lá disponível tudo vez que aquele bebê mostrar aqueles sinais que já tem fome. Então, uma daquelas coisas que nota mostrar que as mães no dia a dia é que os sinais precoces do aleitamento materno. Caso o bebê tenha fome, porque que qualquer nhão que ele tem que ter aquele mama para dar. Então, ele tem que ter atenção àqueles mexida doia, a célebre boca, meter mãozinha na boca, procurar próprio aquele momento exato que não tem que ter aquele mama para dar aquele bebê. Nunca tem que esperar, grita mais, entrar em desespero para não dar aquele mama. Tá bom?
1: E, doutor, e durante aquele primeiro 6 meses, né, recomendável é só leite?
0: Só leite.
1: Sem água, nem chás, nem sumos, nem nada.
0: E sem remédio de bruxa. Não te ri, mas ele é um problema que não te tem esporadicamente hoje em dia, graças a Deus, mas não saber que não tem cultura em reisote em relação a isso.
1: A odiada.
0: A que joia, a que coisa que está a fazer. Bom, nunca tem necessidade nem de água, nem de nenhuma outra coisa, porque a primeira porção de leite materno, ele é água. Por isso, principal função de leite é matar sede. Aquele leite materno. Então, ele te mata a sede daquele bebê. Às vezes, não te brincar com aqueles mães na consulta ou mesmo na palestra lá na PM, e te dizer: se cresce sol tiver na cabeça de que a menina que tem falta de água, se bota dar mama. Por isso que, quando bota ordenhar aquela primeira parte daquele leite, ele muda, desaguada, acinzentado, porque é grande quantidade de água. Depois, ele vem te mudar de cor, porque aí também entra. Mas, na verdade, é saída de que os nutrientes, moda proteína, açúcar, que os micronutrientes, moda que não tem ferro, zinco, magnésio, cálcio. Depois, no final de aquela mamada, que volta aquele leite mais branco, consistente e até mesmo amarelota, o que, que tem gordura que te dá aquele bebê ganhar peso? Então, naquela mamada, é importante nós fazer aquele leite, aquele mama, desculpe, para ele poder tomar justamente tudo que as porções realmente que aquele bebê mexe. Então, quando não tens fazer aquele mama, não te garantir que aquele bebê te ganha peso, porque no final daquele mamada é que tem aquele leite que te vai fazer ele ganhar peso. O que é que és primeiro? É trazer sede, depois oferecer nutrientes e micronutrientes, depois que ele parte de gordura para ele ganhar esse peso. Então, é importante esvaziar aqueles mama.
1: Pois é. Então, tem leite materno tem sempre?
0: Tem sempre. Ele,
1: mas
0: e ele é
1: tem
0: completo.
1: Aquele mito que mais estabelece que é da mama, ele não tem fome, ele está magra.
0: Que ele agora tem a ver também com a nutrição da mãe.
1: Uhum. E qual é que seria a alimentação para a mãe ter, produzir leite sempre?
0: Então, um mãe, e não só um mãe, tem que ter uma alimentação saudável. Desde a quantidade, qualidade e quando tem um puérpera, que aquele mãe que lá está amamentando aquele bebê, ele tem que aumentar a quantidade de líquido, ok? Líquido, desde água, sopa, sucos, qualquer líquido, desde que não seja álcool. Importante não frisar isso. É que poder usar álcool e ele que poder usar também aquelas bebidas que tem gás, tá bom? Porque não tem um bebê que tem que amamentar, então ele também tem que estar hidratado com alimentos saudáveis. Em relação à alimentação, ele tem que comer, fazer essas refeições, café, almoço, jantar, que os três principais, e bate intercalar que lanches, de preferência, batidos de fruta, ou pode ser chás, pode ser suco, mas ele tem que também que incluir sopa. Sopa, onde ele inclui uma proteína, pode ser um peixe, pode ser uma galinha, pode ser um carne, ele também tem para recuperar em termos de calorias para ela, que não tem um ser que está lá de chupar dia e noite. E é importante ele chupar durante a noite. É importante porque naquela hora lá não tem que os picos de hormonas, tanto para ela, mãe, para ajudar também a produzir leite materno. Porque quanto mais ele fazia aquele mama, mais leite ele produzia.
1: Pois é, e a nível de horários, que tem um horário específico para bebê, mamãe, modas, não queria comer, né? Qualquer hora.
0: Não, ele prova assim. É isso mesmo, livre demanda. Sim. Livre demanda quer dizer, toda vez que o bebê apresentar pequenos sinais de fome, acabou tem que ter atenção e saber reconhecer, dá para o bebê mama. Nunca tem essa, como vê, está a dizer, x em x hora, tem que dar bebê mama, x em x tempo, eu não tenho que mudar para aquele outro mama. Nunca te dizer que quis, te dizer justamente que x para aquele, que fica aquele número, ok? Porque livre demanda é tudo vez que ele quiser. Não te dá-lhe mama, hora que não garantir, não tens vaziamento do mama, que não te passar para aquele outro. E maneira como a mãe te vai saber qual é a mama que ele está de mamar, para vaziar. É só despiar na peso e aquele mama te murchar, modo um pirinha, não te voltar para aquele outro. Tá bom? Não tem que garantir um esvaziar para poder amamentar aquele outro. Aí está dizendo, mas doutora, mas agora o mama está a ficar mais grande que o outro. Justamente para evitar isso, não tem que esvaziar um de cada vez. Ou não esvaziar um tudo, pois quando há aquele outro, não te garantir que extinguir e esvaziar ao mesmo tempo depois, não te ter um equilíbrio.
1: Pois é, e falando de bebê, de aleitamento materno, de bebê, você te fala por alto, alguns sinais que o bebê pode dar quando ele tem fome, quando ele quer mamar.
0: Uhum.
1: Você está a repetir, gente?
0: Ok, o bebê está a ficar te procurar, ele te verá o olho de um bandido, te meter a mãozinha na cara, ele te abrir boca, modo quando uma pessoa grande te boceja que ele tem fome, ele te abrir também. Bota ele mesmo te procurar. A partir do momento que vou ignorar que os sinais, ele te começa a te esticar a mãozinha, ele te começa a te gritar, te imitar que sonzinho. Quando ele ultrapassar aquele lacinho que vou ignorar por completo, ele te começa a te esbernear. Aí o que eu tenho que fazer? É acalmar depois que bem pôr na mama. Porque a boca te pode amamentar um bebê e que te grita que te esbernear teu. Porque aí ele te bateu uma pega, aí ele te vai rachar aquele mãe, aquele mama, ele te vai chupar ar, te vai fazer mais mal. Então, não tem que acalmar para ele poder ter um boa pega e sugar sem mama direito.
1: E a questão da mama, tem algum posicionamento específico? Isso
0: que é mais confortável para aquele mãe e para aquele bebê.
1: Para aquele mãe.
0: A mãe acabou de ter aquele sinal de... Isso mesmo, isso quer não, dizer, para tu prender.
1: Mui ali na desenho.
0: Sim, nós temos que fazer em formato de um C, ok? Um meio coraçãozinho para pegar aquele peso daquele mama e meter aquele bebê, aquela auréola, aquele bico, tudo dentro da boca. O bebê nunca está a tocar aquele bico de mama. Ele também tem boca para abocanhar aquela auréola, nunca aquele bico. Para ter uma boa pega tem que ser assim.
1: Pois é, noto ali então uma doutora Rosa da Flea de aleitamento materno, né? Essa semana ali que está de 1 a 7 de agosto. Já noto ali na borracha comunitária. Doutora, noto ali da Flea de aleitamento materno, é muito bom. Também nas edições já não falei naquela questão de aquele mãe depois daquele 3 meses que ele fica na casa, para aqueles que é profissional
0: 90 dias,
1: né? Para aqueles que é profissional, alguns têm medo de poder adicionar 6 férias, mas para nunca estás com 6 meses na casa, uhum. Se bem profissional, e a nível de tralady e tracalady em ótimas condições para guardar, para ser dote na creche onde é que o menino fica.
0: Uhum.
1: Tem algum
0: questão
1: modo
0: de
1: especial
0: extração
1: de extração e de guardá-lo também?
0: Isso mesmo. Nota recomenda sempre a ordenha manual. Ou seja, que ele mãe te higienizar como deve ser, ele te arranjar que espote, pode ser que este café, desde que seja um recipiente de vidro com tampa de plástico e bota atrás aquele papelão que está naquela tampa para poder higienizar aquele recipiente como deve ser. Aquele mãe está a fazer uma massaginha na queijmama, ele está a ordenhar como, porque lá ele tem aquele controle melhor do que a saída de leite, ok? Ele está a conseguir ordenhar a pegada naquela auréola, mesmo pegar no bico de mama, o que está a sair lá? Não está a sair nada, por isso também tem que fazer aquele massaginha em forma de círculo na tudo aquela mama, depois abaixar um bocadinho para inclinar, para ter aquele descida melhor. A hora que não fazer isso, nota desperdiçar aqui as 3 primeiras gotas, depois nota captar aquele leite que não tinha ordenhado naquele recipiente. Assim que não captar, nota identificar dia e hora que não terá aquele primeiro, não fazer aquele primeiro ordenha. Por quê? Para a hora que não aguardar, que não poder saber que não tem 24 horas para usar aquele leite, se ele está na frio. E quando não tiver de descongelar, ele tem até 12 horas para não poder usá-lo. A hora que não tiver de congelar, além daquele lá, se não poder pôr na arca para 3 meses, não lembra sempre aquela questão de colocar horário e data. É importante que ela assim. A hora que não tiver bateral para dar nos bebês, fazer aquele descongelamento, não tem 12 horas para dar aquele bebê ele. Não tem que homogeneizar, fazer aquele aquecimento por banho-maria, nunca na micro-ondas, nunca direto ao lume e nunca na air fryer, que agora também na moda air fryer, tudo enquanto usar da air fryer. Nunca poder usar aquele leite materno, nunca naqueles 3 lugares lá assim que me indica. E nota testar aquela temperatura, nota dar aquele bebê aquele leite ordenhado de ser mãe, na copo ou na colher, nunca na biberon. A partir do momento que não pôr o bebê biberon ou xuxa, ele está tendo confusão de bico, ele está a saber qual que é bico de mama, qual que é bico de outra coisa. E não saber que para facilidade, a hora que não pôr aquele biberon, não tem tendência em que, assim o bebê bate a creme mais leite, não te bate fraco aquele broco mais, para aquele leite poder mais rápido, o bebê poder amamentar aquele leite naquele biberon mais rápido. Mas não. E a hora que ele tinha aquela facilidade, que é só apertar aquele biberon, leite, aquele produto que ele mexe, ser adquirido mais rápido, porque que ele estava amamentando na mama, que ele estava fazendo um esforço para fazer tudo aquele ginástica para extrair seu próprio leite de sua mãe. Então não quero dizer nunca essa confusão. Então não te deixar só na mama. A hora que sua mãe tinha aquele leite, não fazer um esforço de dar-lhe num copinho, não fazer um esforço de dar-lhe na colher, ele está poder tomar tranquilo. E se ele é bebezinho, não te pôr ele na seringuinha. Só encher aquela seringa, pôr aquela seringuinha na conta de boca, ele mesmo de sugar aquele leite. E aí ele tem confusão de bico. Sem falar que bico de biberon, xuxa, chupeta, que é disco que a gente pôr de silicone na mama, isso é tudo substitutos de leite materno. Que é só que é leite fórmula, que é só leite de vaca, que é só leite de cabra, que é lá assim tapê, e G substitutos de leite materno. E na Cabo Verde não tem um código de comercialização de substitutos de leite materno, que é justamente para proteger e para promover o aleitamento materno. Se boa é qualquer produto que boa vai comprar para dar bebê, ou leite, fórmula, qualquer outro leite, ele é escrito. Ele não é o melhor produto para uma criança de menos de 6 meses. Consultar um médico ou um nutricionista. Porque o melhor alimento para um bebê menos de 6 meses é o leite materno.
1: Pois é, já não está quase no fim de nossa conversa. Não teria falado de semana de aleitamento materno. Doutora, só para não tornar o capítulo para trás. Aleitamento materno e sua vantagem para bebê?
0: Para bebê, para mãe, para a sociedade nível, e para o mundo inteiro.
1: A nível de saúde do bebê mesmo.
0: Okay.
1: Um bebê que te bebe só o leite de mama, ele tem...
0: Até chupa só o leite de mama.
1: chupa só o leite de mama, ele tem mais probabilidade de beber muito mais saudável.
0: Muito mais saudável, um adolescente e um adulto muito mais saudável e inteligente e com maior vínculo entre si e mãe. É diferente de um bebê que está mamando. Cientificamente comprovado que uma menina que tem mamã, ele é muito mais inteligente, ele tem muito mais vínculo com a sua mãe, ele é um menino muito mais, como poder dizer, ele tem outra relação com outras pessoas quando aquele bebê é amamentado ao peito. Ele é uma criança diferente. Se vou poder pôr duas crianças, um amamentado ao peito, outro não, botou é que as diferenças, que é a Rosa que te fala, ele está lá cientificamente provado.
1: Cientificamente provado. Pois é, já não tenho fim. Nos converte mais alguma coisa que você está a gostar de adiantar?
0: Queria dizer, desculpe, que esse lema escuto meses antes, mas não reparar que aquele terremoto que tive na Venezuela, que foi leite materna, que sobreviveu uma família praticamente.
1: Uhum.
0: Dias depois, a gente conseguiu encontrar uma mãe que seus filhos convida. Por que aquela mãe conseguia amamentar enquanto ela estava lá de esperar ajuda? Então, mais um conceito a reforçar, que leite materno é importante, tanto para aquela mãe quanto para a sobrevida de aquelas crianças. Então, desculpa, então não dá aos bebês só leite de mama. Qualquer dúvida que você tiver, gente, não saber que não tem acesso rápido à internet, não tem acesso rápido à vizinhança, à avós, já famílias na casa, mas se eu tiver uma dúvida lá no fundo, os outros já que está assim, não procurar apoio profissional, não tem delegacias de saúde, não tem hospital de segunda a sexta, não tem delegacia de saúde, funciona de 8 às 3 para qualquer dúvida, 3 horas, a partir de 3 horas, feriados e finais de semana, não tem hospital, onde é que não pode ter dúvidas sobre o aleitamento materno. Antes de não fazer qualquer coisa para não arrepender, para não prejudicar nos bebês, não procura ajuda para nunca fazer genera. E também não tem caderno da criança, onde é que não pode consultar um monte de informações. Aquele caderno da criança, ele quer só para espiar quando é que o bebê tem vacina. Lá tem sobre alimentação, sobre aleitamento materno, lá tem informações muito úteis que outrora que tem mais de que nem esfolia aquele caderno. Ele só bate a brincar quando é que não tem BAPEMI. Ele tem que esquecer de tudo que é junto. Lá tem cuidados de vacina, de alimentação, caso de vômito, diarreia, dentição. Lá tem tudo informações de saúde de uma criança nesse caderno. E ele é um caderno que tem até 19 anos. Então, da nascência até 19 anos, não. Cuidar daquele caderno, não estudar, não terá dúvidas, não espiar, porque que tudo o que está lá escrito foi técnicos de saúde que escreves. Então, não te tem aqui informação também, às vezes, na nossa mão, não te ignorar. Não te vá para a internet, não te outra hora, não te ficar te comparando as realidades com o que está acontecendo lá fora. E não se vê que hoje em dia na internet que é tudo que é verdade, o que está por lá. Então, não te procurar ajuda onde é que realmente tem informações para dar a gente e que te vale a pena não ouvir.
1: Pois é. Já nota mesmo no fim de nossa conversa, doutora, boa no início, boa gente que... Boa gente que programação. Alguma coisa na programação que você gosta de realizar novamente? Porque a programação, durante a semana, né? A atividade começa só, debate sexta-feira.
0: Uhum.
1: Não vi que tem alguma atividade ali na... Ali nas Emas, na Padaria Palmeira, né?
0: Uhum.
1: Tendo em conta que ali é na zona de abrangência, mais alguma atividade que você gosta de de convida pessoal para estar presente?
0: Estava a aproveitar esse momento para convidar tudo que és pais, que és homens.
1: Que são mães.
0: Que são
1: pais,
0: mães.
1: Pais, mãe e pai.
0: Pais, mãe e pai, ok. Tem aquela expressão que estou a dizer, ah, ele é pai de filhos, ah, ele é mãe de filhos. Eu nunca gostei daquela expressão lá. Mas, se para entender que ela se é aquela, para aquela atividade lá na Delegacia de Saúde, quarta-feira, uma psicóloga e enfermeiro, a partir de 9 horas, para não mostrar a importância que isto tem. Um bocado já te apareceu na PMI, quando te apareceu, te aproveitamos, te mostrar como é que te pode fazer, se te parecer massagem, como é que te pode ajudar em relação a aleitamento materno, porque não te desejo, é só o pessoa que ajudar está a sair na bolsa. Porque, ó, que aquele mãe estiver estressada, que ele bloqueia aquele saída de leite, que a menina está a passar fome, não era? Então, aí te vai doer na bolsa. Ok? Então, não vai olhar que nós também
1: então,
0: nos
1: o pai importante. Também tem esse papel importante.
0: Muito importante. É, outrora, este que estou é a importância disso, mas não estou a dizer absoluto assim. Absoluto é tanto que é importante. Um veja que eu tinha nem direito praticamente à licença. Hoje em dia ele tem 10 dias úteis, olha ali. O pai tem direito a 10 dias úteis obrigatório de licença que devem ser gozados imediatamente a seguir ao nascimento do seu filho ou sua filha. Ele leu um artigo, é que está lá na licença paternal da lei número 2010, Romano 23, de 2023. Então, para boeca, botem importância, sempre motivo, mas agora não estou trabalhando naquela parte da lei, pelo poder é que realmente ele é importante naquele processo de aleitamento materno. Pelo menos naqueles 10 dias, é para concentrar, para ajudar aquela mãe, lá que tem um novo ser e que te exige paciência, te exige dedicação para aquele mãe que sentir aquela sobrecarga, pelo menos assim que ele sair do hospital, que ele está naquele momento mais frágil no pós-parto, para ele ter esse companheiro lá para ajudar, não para estressá-lo. Então lá não te vai falar aquele parto lá assim, de maneira que aquele pai te pode ajudar. E até que pai está a participar nisso, que é muito bom.
1: Pais mais moderno.
0: Este levar bebê para o PMI, sim, porque é família, aquele bebê claro, que é claro. Só daquele mãe.
1: Claro.
0: Então, acho que para consulta, mas és parceira, acho que levar menino para o PMI para dar vacina, acho que levar para consulta de nutrição, então não tem teu pai é que tu fazer isso. Não tem teu pai, mas nem dizer mãe solteira e pai solteiro. Não tem exemplo, nem te acompanha um. Infelizmente, aquele mãe que te apresenta por causa de motivo de doença, ele te evacuou. Pai é que te fazer tudo aquilo. Pai é que te acompanha a ser bebezinho na tudo que as coisas. Introdução, alimentação, tudo, consulta, pai é que te fazer. E ele é um jovem. Então, por que não sensibilizar mais e mais pais a participar nisso?
1: Pois é.
0: Pois é.
1: Era só isso.
0: Alto copo, né?
1: Era que as atividades ali e...
0: É que os dois lá como queria frisar a importância do pai para participar naquela atividade e também naquele dia de sexta à tarde, no polo 4:30, que normalmente é o horário que mais tem tráfico de gente na zona. A zona ali, se não saber, grinha assim, uma zona de expansão, ali tem tudo quanto tem gente. Então, não te aproveitar aquela posição estratégica e não te agradecer desde já apoio que a senhora Zeni dizer e oferecer-nos aquele espaço para não me fazer aquele mutirão de informação sobre a lei também de matéria para sensibilizar tudo, gente.
1: Pois é, agora para não fechar mesmo, agora qual é que é a mensagem? Mensagem final para aquele mãe que está ouvindo nos aquela mensagem sobre a lei também de matéria, mesmo para não fechar. Mensagem ela. Forte, para
0: forte.
1: Entender
0: okay.
1: Para entender a vantagem de ser filho mama solei de mama. Pois.
0: Espera, não queria fazer, não queria a ler um frase só. Para toda a gente poder refletir também um bocadinho sobre a amamentação. A amamentação é feita de amor, resiliência e sacrifício. Por que essa frase existe no polo? Porque outrora não te maneira romantizar o aleitamento materno. Não estou a falar, mas se ele fosse um mar de rosas. Ele é um processo, ele é um período é que tem teu, mas teu desafios é que está pôr aquele mãe no centro, ok? Então, por isso, não tem que chamar pai para gestar também junto com aquele mãe naquele centro, diz, para sobreviver de uma criança, mas ele é um centro e ele é uma questão que não só para aquele criança, ele bebê, ele é para toda a vida daquele aquele ser, que ele que também ser um adulto, que ele que também ser mais uma pessoa no mundo e na nossa sociedade que também desenvolvemos. Então, aleitamento materno, ele está na base de tudo isso. Se não tem uma mãe consciente de sua importância, um pai consciente de sua importância no aleitamento materno, não tem uma sociedade muito mais que trabalhadores, muito mais produtivo e menos doença no mundo. E gente é que é sensibilizado e que sabe o que, é que ele vem para mim fazer. Então era isso. Então, não amamentar nos bebês, exclusivo ter 6 meses e prolongar até 2 anos ou mais, que o bebê quer ficar lelê, não.
1: Obrigado.
0: Obrigada eu.

Pois é, então, bom dia para boa, novamente bom dia, 11 horas e 6 minutos, já não estou de volta de uma bolinha na Rádio Comunitária de Esparta. Não tive então de receber a doutora Rosa, não tive lido a falar de aleitamento materno, uma conversa bastante interessante na sintonia de Boa RC. Durante a semana mundial de aleitamento materno, tive lido a falar de vantagens e de coisas importantes sobre aleitamento materno. Gesto ali na Boa Rádio Comunitária de Parques. 11 horas e 6 minutos, a partir de agora até meio-dia, vou saber a seleção musical é vossa. Tinha uma mensagem na página de Manhã RC, também na página de Rádio Comunitária e Bobo de Música, de boa preferência. Então, até às 12, espaço de convívio, onde é que bota a tua mensagem e nota toca. 11 horas e 7 minutos, nota conta com a participação e, como sempre, primeira oferta musical das equipa, depois na sequência, bota de boa música através de mensagem. Bom dia, fica ali manos, até meio-dia. Nota como se liga Gil Semedo, Suzy.

Presença então de Gil Semedo, Lina Boa 88.fm, já nota com 11 horas e 12 minutos de boa música, Lina Boa Rádio Comunitária. Hoje não estou a começar para nós ouvinte Kika, ela quer ouvir música de Kalema, Chuva de Amor. Bora na casa, tinha uma mensagem também, vou pedir uma música até meio-dia.

Pois é, nota siga uma boa, já nota com si 16, continua ligado, obrigado pela preferência na segunda-feira, primeira edição da semana e também do mês, hoje é dia 3 de agosto, um excelente mês de agosto para o mês de verão. Nota siga 11:17, bate-te uma mensagem nas páginas de manhã RC, sempre disponível para boa e também a você saber várias vias de participar ali manos. Agora pedido de nós ouvindo Rosa, ela quer ouvir música de Lara Fabian, meu grande amor, ela também deve ser amor muito.

Sintonia então de RC, nota seguir Mabolo no 88.1 FM. Agora pedido nos ouvindo Belmiro Blada, escreveu-nos bom dia Fábio, um que ouvi música de Gary, sim sabia. Muita mandar para Mirsa Lana Hortala. Então não ficaria com essa música de pedido de nos ouvindo Belmiro, ele queria ouvir música, sim sabia, que ele também manda para Mirsa Lana Hortala.

Então, uma boa linha 88.fm, não tem António Silva. Escreveu hoje, bom dia, Fábio. Hoje não quero ouvir qualquer música de Gold Letra. Feliz segunda-feira. Feliz segunda-feira também lá para o bom António. Minha nota ficaria então Gold Letra. Crise de identidade.

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Sintonia então de 88.fm, Samu Brito escreveu hoje, bom dia Fábio, tocar música de Bro, Desabafo, dia feliz para nós tudo. Então eu fico ali que Bro, que é a música musical, Desabafo.

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parceiro de Combossanga, por de col, não te segui 11h51, não te quase para fazer essa primeira edição da semana e coincidendo do mês de esse espaço matinal manhã, e da última parte do espaço convívio. Jossi, escreve-nos bom dia, Fábio, quero ouvir música de Denis Graça, Minha Vida.

0: Pois é, já não cheguei no fim. Foi um prazer enorme estar de uma boa. Não te despedi, eu despedi de nos ouvindo Linda Rosário, escreve-nos. Bom dia. Queria ouvir música da Idai de Shakira, também especial para a minha filhota Nuno. Pessoal, eu fico adredo, eu manter ligado de manos na sintonia do 88.1 FM, eu tenho uma boa desde 8 horas, não recebi ali presença de doutora Rosa, na segunda hora também a doutora Francisca, que não tive lido a falar de aleitamento materno, não tive lido a falar de tudo, destes procedimentos e também desta semana de atividade, a você bebê, o boca de bebê, a você participar nas atividades e vou ficar a saber mais sobre aleitamento materno. Zofo Cadreira, a última parte foi feita para Bola na Casa, foi um prazer enorme, não estou a despedir e pedir de nós ouvir de lida. Pessoal, Zofo Cadreira, não estou a ficar com música que vai fazer parte da Copa do Mundo de 2026, Cabá Dias, Shakira e Burna Boy, Dai Dai. Aquele abraço, Fábio Vaz, não estou a ir por ali.
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1: Olá, caro ouvinte, então vamos a avisos e anúncios a essa hora. Começamos este espaço de avisos e anúncios. Com este aviso, encontra-se depositado na Secretaria da RC um cartão nacional de identificação CENI, pertencente a Solamita Andrade Oliveira Monteiro. Pede-se a dona para fazer o levantamento do seu documento na Secretaria da RC nos horários normais de expediente. 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A Câmara Municipal do Sal, através do Pleuro de Segurança Municipal e Rodoviária, informa todos os munícipes, condutores e visitantes que, a partir de que desde o dia 9 de julho, entrou em vigor o novo sentido obrigatório de circulação numa das vias de Cidade de Santa Maria, no âmbito das medidas de melhoria de mobilidade urbana e de segurança rodoviária. Novo sentido obrigatório de Rua Amílcar Cabral em direção à Praça das Germinações, fica proibida a circulação no sentido inverso, ou seja, da Praça das Germinações em direção à Avenida Amílcar Cabral. A Câmara Municipal do Sal apela à compreensão e colaboração de todos, solicitando o cumprimento da nova sinalização rodoviária, bem como uma condução prudente e responsável durante o período de adaptação. Respeito à sinalização, juntos construímos uma cidade mais segura, organizada e melhor mobilidade para todos. Ainda, o Pleuro da Educação da Câmara Municipal de Sal informa que se encontra abertas inscrições para o futuro novo espaço educativo de Ribeira Funda, localizado ao lado do Campo Cifrão, destinado às valências de creche e jardim de infância. Convidamos a todos os pais encarregados de educação com crianças entre os 3 meses e 5 anos a efetuarem a inscrição no Gabinete de Educação da Biblioteca Municipal de Jorge Barbosa das 8 às 16 horas, munidos da documentação exigida. Esta iniciativa reforça o compromisso da Câmara Municipal do Sal com a expansão da oferta educativa e a promoção de um ensino de qualidade desde a primeira infância, proporcionando melhores oportunidades de desenvolvimento às crianças e maior apoio às famílias do município. 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Continuando com o nosso espaço de avisos e anúncios, encontra-se depositado na Secretaria da RC um cartão nacional de identificação CNI, pertencente então a Solamita Andrade Oliveira Monteiro. Pede-se a dona para fazer o seu levantamento da Secretaria da RC nos horários normais de expediente. 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Seguindo, a Câmara Municipal do Sal, através do Plano de Segurança Municipal Rodoviária, informa a todos os munícipes, condutores e visitantes que desde 9 de julho entrou em vigor o novo sentido obrigatório de circulação numa das vias de Cidade de Santa Maria, no âmbito das medidas de melhoria da mobilidade urbana e da segurança rodoviária. Novo sentido obrigatório da Rua Amílcar Cabral em direção à Praça de Germinação. Fica proibida a circulação no sentido inverso, ou seja, da Praça das Germinações em direção à Avenida Amílcar Cabral. A Câmara Municipal de Sal apela a compreensão e colaboração de todos, solicitando o cumprimento da nova sinalização rodoviária, bem como uma condução prudente e responsável durante o período de adaptação. Respeito à sinalização, juntos construímos uma cidade mais segura, organizada e com melhor mobilidade para todos. 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Fechamos este espaço com este anúncio da Câmara Municipal. O Pleno da Educação da Câmara Municipal do Sal informa que se encontram abertas as inscrições para o futuro novo espaço educativo da Ribeira Funda, localizado ao lado do Campo Cifrão, destinado às valências de creche e jardim de infância. Convidamos a todos os pais encarregados de educação com crianças entre os 3 meses e os 5 anos a efetuarem a inscrição no Gabinete da Educação da Biblioteca Municipal de Jorge Barbosa, das 8 às 16 horas, munidos da documentação exigida. Caro ouvinte, assim foi mais uma edição da Aviso e Anúncios, aqui na sintonia da sua ERC. Gratos pela atenção dispensada, a continuação de um ótimo serão na sintonia da Rádio Comitária de Espargos. 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

Não está começando hoje a página desportiva agora, não está começando a flop de campeonato nacional de futebol feminino, equipa de Lana, perder uma equipa de

0: Bola para frente para 3-0 e bola para frente é a nova campeã nacional de futebol feminino. Lana então que consegui trazer título novamente. Passar Lana que já tinha perdido na fase de grupos, fase regular de campeonato, mais equipa por 3-0. Agora Lana acaba para perder por 3-0. Lana fica então vice-campeão desse campeonato nacional de futebol feminino que aconteceu na praia então, nesse final disputado na cidade da Várzea. Bola para frente 3-0. Ilha de Sal recebeu fim de semana campeonato nacional de ciclismo, onde é que Eliezer Soares sagrou mais uma vez campeão nacional de ciclismo. Pois é, mais uma edição desse campeonato. Eliezer Soares, ele é que é ciclista de elite, ele está treinando na Sal, né? Ele está residindo na Sal, ele está a defender cor Sal, ele é campeão. Então ele é campeão nacional, mais uma vez campeão nacional de atletismo. Esse campeonato de acontecer inicial. Então, Eliezer Soares é campeão nacional de ciclismo Estrada 2026. Em segundo lugar fica José Carlos Barreto, de Diáspora. E no terceiro lugar fica Nélio Cruz, de São Vicente. Quando na sub-23, primeiro classificado fica Miklos Mota, de São Vicente. Em segundo lugar fica Gilberto Monteiro, de Santo Antão Norte. E no terceiro lugar fica Gildo Fernandes, de Fogo. Ali é que a classificação daqueles melhor classificado de esse campeonato nacional de ciclismo. Eu também passo agora também o Eliezer, depois de ganhar mais um campeonato nacional. Eliezer, que é um atleta de elite.
1: De 140 km mais ou menos, mas eu vou te sentir como campeão nacional de estrada.
2: É um orgulho enorme. Sexta-feira campeão de contra-relógio, hoje campeão de fundo. É um trabalho que tem sido feito há longo tempo, né? Não é só dia de corrida, nem só na mês de corrida. É, pronto. Hoje estava tinha o Ventoso, evento plano Ventoso, não tinha uma equipa contra mim, não, minha adversária, claro, que é dificuldade tinha o trabalho. Mas no fim consegui contornar a dificuldade em vencer. Pronto, uma emoção enorme, se prova te escapar, mas tem 5 anos. Cada ano tem um azar. Ano passado, um acidente. Vejo por este prova do que precisa. Mas não é mais fácil ganhar. Muito agradecer sempre a este patrocinador que tem, só de sempre, de apoio-me. E dele por isso que é um mecânico incansável. Eu tudo vejo, só de ponto, que é por ponto. Uns bicicleta ao mais alto nível que é para me conseguir competir. Câmara Municipal de Sala, Polícia Nacional, tem sido um parceiro sempre disponível para colaborar. Este patrocinador, eu só de sempre atrás disso. Angério, minha família, meu staff que ali, tudo isto, parabéns. Vitória minha, mal é de nossa também, ele é de povo de sala. Mas eu prometo a vocês que quando tiver perna, mas também estou sempre no nível de pódio na Cabo Verde. Eu também prometo representar o país ao mais alto nível, de dar tudo de mim. Eu tenho sido sempre abençoado em tudo o que eu tenho feito. Hoje é cereja na top de bolo, né? Daquilo que me tem feito. E também a minha staff tem feito, que é para ajudar-me a estar bem em forma. E competi hoje, não estou tudo para nós.
1: E agora o futuro?
2: O futuro está ali. Tinha expectativa para saídas internacionais, ainda sem muita certeza. É difícil trabalhar sem certeza no horizonte, né? Mas não estou a continuar com disciplina. Não estou a bater de levar a vida. E deve frio de falar um dia a que ciclismo é um estilo de vida. Nunca me estou a esperar. Tem uma prova que é para me bem treinar, para me bem competir. Tenho que estar sempre pronto para quando ele passar. Quando está no nível de representar, me tenho sido sempre abençoado naquilo que me tenho feito. Muito graças a Deus, minha família, meus colaboradores sempre. Ia ser mais um prova que não estou continuando, não tenho condições de continuar de caminhar.
1: Ok, então muito obrigado.
0: Palavras de Eliezer Soares, ele é que é então campeão nacional de atletismo, um atleta de grande gabarito de ciclismo nacional e que te representa Cabo Verde sempre a nível nacional, trazer grandes conquistas para ciclismo nacional. Então, nesse campeonato nacional organizado na SAL, Eliezer foi campeão. Eu também ouvi agora a Ana Virgília, ela que é seleção nacional de ciclismo. O que é que ele luta desse campeonato nacional de ciclismo?
3: Boa tarde a todos. É um prazer estar aqui novamente em Cabo Verde pela primeira vez no SAL. uma prova, um campeonato nacional com muitos atletas, portanto é a primeira vez que temos tantos atletas a participar num campeonato nacional desde a formação cadetes júniores até a categoria de elite, portanto a categoria máxima. A prova correu bem, vocês têm aqui recursos magníficos para pedalar, foi bastante competitiva e temos atletas bastante promissores. Aliás, temos aqui o atleta da casa, aliás, as Soares, que faz parte da qualificação para os Jogos Olímpicos, assim como os restantes colegas que estão, porque têm a cura o país e não apenas um atleta, e portanto estão todos de parabéns das escolas de formação, até agora a categoria máxima, não é? Com este fantástico desempenho, temos qualidades sim, e esperemos estar agora nos próximos mundiais no Canadá.
4: E quanto a si, o que é preciso melhorar a nível individual dos ciclistas?
3: Aqueles que eu tenho acompanhado, não é? Eles, a nível do treino, a alimentação, as avaliações, portanto, temos tentado ao máximo que isso seja feito da melhor forma. Claro que aqui em Cabo Verde ainda não temos as melhores condições e às vezes é necessário, porque, por exemplo, agora o Eliezer foi a Portugal precisamente para poder treinar e para poder fazer avaliações, que cá não temos esse material, mas espero no futuro conseguirmos, para também dar oportunidade a todos os atletas de passarem por mesmo.
4: E quanto a si, o que é preciso para que Cabo Verde possa algum dia receber competições internacionais?
3: Eu acho que estamos a dar o primeiro passo, portanto, se todos nos unirmos e as pessoas que gostam de ciclismo em Cabo Verde e as principais entidades do desporto, como o IDJ, o Comitê Olímpico, os próprios municípios, nós conseguimos fazer cá uma prova UCI. E lanço já este desafio para os...
0: Pois é, palavras então de Ana Vigari, ela que é selecionadora nacional, agora também o Vili, também na sequência, presidente da Federação Cabo-Verdiana de ciclismo, estou a fazer um balanço do que é que foi esse campeonato nacional na SAL.
5: Bom, acreditamos que ainda não apuramos o conhecimento dos resultados oficiais, mas já sei o vencedor, pelo menos o sabe do pódio, e posso dizer que esses três dias foram muito bem. O balanço é positivo, tivemos dias interessantes, cruzamos com turistas, trouxemos a alegria para a Elixada. Acredito que houve total acasalamento entre o ciclismo, tanto o desporto, e o turismo na ilha de Sal. Sal é uma ilha muito acolhedora, tivemos grandes apoios da Câmara, das associações, da Associação Regional de Ciclismo, e várias empresas nos ajudaram. Portanto, também tivemos um contrato de programa com o IDJ que garantiu a realização desta prova, a 7ª edição do ciclismo, que foi uma festa, porque foi uma ciclismo inclusivo. Conseguimos juntar vários escalões etários para realizar provas em estrada e contra nós. Então, essas duas provas praticamente essenciais para os requisitos essenciais para a participação com os nossos compromissos além fronteiras, a nível da União Cabo ao Ciclista Internacional, e nós estamos a cumprir.
4: E quais foram os principais desafios? Já sabemos que não houve incidentes, mas quais os desafios?
5: Pois, nós continuamos com os desafios que têm a ver com essa sensibilidade dos motoristas para partilhar estradas com os ciclistas. Este aqui é um desafio enorme, temos que trabalhar a nível da conscientização, a nível também de vocês, de comunicação social, para avançarmos com essa mensagem. E outros desafios têm ainda a ver com os transportes marítimos e aéreos, e o custo ainda está muito caro e, por vezes, não tão regulado. E ainda bem que nós conseguimos cumprir a programação na data, viemos na data. Daí que também agradecemos a Interilhas pela facilidade que tiveram connosco, o IDJ e todos os envolvidos.
0: Pois é, sim, presidente da Federação Cabo-Verdiana de Futebol, Marques Mendes, fazer um balanço desse campeonato nacional de atleta de ciclismo, é que aconteceu em Letzal, onde é que Eliezer Soares foi campeão na categoria elite, mais um campeonato para Eliezer. Parabéns. Nota a seguir, nesse fim de semana também, Ilha de Sal, tive finais de campeonato de sub-18 na feminino e na masculino. Falando de campeonato nacional, campeonato regional de masculino e feminino de handball. Não tive então, não também para que os resultados é que marca fim de semana de handball na sub-18, ODERF 16, Santa Maria 18, na masculino, na feminino, Académica 12, ODERF 12, Académica 3. Então, Santa Maria na sub-18 é campeão, Académica na sub-18 feminino também é campeão desse campeonato. Não te começaria a ouvir rapidamente alguns intervenientes desse campeonato sub-18. Ali na Ilha de Sal. Eu estou começando a ouvir, treinador de aqui, Sidney, treinador da Académica.
6: Eu trabalho de dois anos, mãos de linha, que consegui alguém trazer neste, quando treina na Académica, os meus jogos escolares. Trabalho dois anos, sacrificado. Trabalho na feminina, no bocote. Um bocote sacrificado, mas fruto ali. Quer dizer, quem trabalha sério, joga um dia da ganha.
4: E que onde é que és?
0: Pois é.
4: O menino foi bem.
6: Ah, se pôr a cabeça no lugar, futuro de Salejo, mas não vou dizer todo dia na frente, futuro de Salejo, tem que pôr a cabeça no lugar, ouvir quem já tem mais experiência e trabalhar. Sem trabalho, nunca está ganhado nada.
0: Palavras então de treinador de Académica, campeão de sub-18 de handball feminino, também ouvi treinador de Santa Maria, campeão.
7: Também para fazer mais camada jovem, há muito tempo, há anos. Então hoje, aliás, ali para fazer o que quis fazer. É gratificante para mim e para eles também, e a vitória deste troféu hoje simplesmente é merecimento do que eles têm feito durante todo este campeonato júnior. Trabalhei a júnior inteiro sem uma derrota, eles eram merecedor dele e foi assim que foi. Não foi campeão, um justo vencedor. Dá parabéns à equipa do DEF também, que tem feito um trabalho enorme, que a equipa também de Júnior, Académica, Jack Sawyer. Foi um campeonato de Júnior bem curto, mas de muita escuta, cheio entrega de jogadores, não é? Que não tem cheio talentos ali. E fruto do handball, que eu saí dali desde que não estou continuando a fazer este trabalho para o futuro, para não ter um handball que sai, que levanta ainda mais capaz.
4: Para continuar a puxar mais jovens, não é?
7: É isso mesmo. Nós, nos projetos Santa Maria, e mesmo enquanto treinador, monitor, é isso, é continuar a trabalhar para levantar a bola na camada jovem. Muitos que já começaram a largar, mesmo na cena de Santa Maria, que é uma equipe que já vai ser, trazer um handball mais bonito, um handball mais dinâmica, que muitas mudanças no handball, muita atualização, que é uma tempo de qualquer NS, é isso que não tem contra.
0: Palavras de Paulo, então, treinador de handball de Santa Maria. Santa Maria, então, foi campeão regional de handball sub-18, depois desde vitória sobre a equipa de Jack Sawyer, e a Académica foi campeã regional na feminino de sub-18, depois desde vitória sobre a equipa de ODERF. E época já chegando a fim, eu também ouvi ali balanço de Silvio Stallone, presidente da Associação Regional de Handball.
8: É algo de futuro, se não querer um futuro de handball. Nossa, ali que a Vera tem que apostar nos jovens. E é de louvar essa aposta ali, porque não é ali boas qualidades de jovens, tanto masculinos como femininos. Aliás, os resultados nesse final para falar por si. Eu tenho que apostar na ex, também é de louvar o trabalho que escolas têm feito, escolas de handball têm feito, porque é isso, aí é que está o futuro, e handball na sala tem um futuro bastante brilhante.
9: Agora é férias, né? Depois vem retomar a Candor.
8: Sim, agora é férias. Antes de férias não tem dois representantes da sala na Nacional. Depois já não devem começar a fazer um balanço nas primeira época, que não tomar meio de cima da hora, fazer um balanço e perspectivar para a próxima época, que não poder bem arrancar talvez no dezembro ou janeiro do próximo ano, dependendo de qual é o plano de atividade que não devem ter. E também do que é balanço que devem fazer agora, a nossa experiência desse primeiro ano.
0: Palavras então de Silvio Stallone, o homem que gera o handball regional. Sala agora que Talita aspira para a federação, para participar no campeonato nacional de handball. Esse campeonato nacional de handball que estava previsto para ser agora agora na julho, mas ao que parece ele foi adiado novamente. Sarta vai ser representado na feminino para Jack Sawyer e na masculino para a equipa do DERF. Equipas de sala então devem fazer ser preparação para participar nesse grande evento. Cando futebol feminino, o que é que não pode falar? Porque era o vindo que começou onde, mas já não deixou para o resultado onde, para falar porque Cabo Verde jogou na equipa de Gana, quando for quarta-feira, 6 horas da tarde, tem Cabo Verde Magana, e na mesmo que esse grupo de Cabo Verde, ainda que tem Camarões Mamali, Camarões Mamalita jogou quando for 9 horas da noite. Então, 6 horas da tarde, Cabo Verde, Magana, está a jogar. Cabo Verde está a fazer essa estreia nessa competição, tendo em conta que é para a primeira vez na história que Cabo Verde está para participar nessa competição. Atletas de Cabo Verde já estão na Marrocos, está a fazer essa preparação. Ontem, seleção treina 2 vezes, a seleção também da turma treina, está a preparar esse jogo de estreia na seleção de Gana. E nós, assim, não consegui bater, tem informações, a boleia de outros órgãos de comunicação social, não está a bater flop, de maneira que os atletas nacionais estão a preparar para esse jogo. Ontem não tive abertura de CAN, Argélia venceu Senegal para 2-0 e Marrocos venceu Quénia para 4-0. Pois é, Argélia 2, Senegal 0 e Marrocos 4, Quénia 0. Hoje não tem South Africa, má Tanzânia, 6 horas e 9 horas da noite não tem Côte d'Ivoire, má Burkina B, Burkina Faso. Jogos então para hoje de Grupo B. Então, 6 horas, South Africa, Tanzânia e na sequência Côte d'Ivoire, arma Burkina Faso. E moda já no Flobli, Cabo Verde entra em cena. Cabo Verde entra em cena logo a seguir, quarta-feira, Cabo Verde joga uma seleção de Gana. A nível internacional, a equipa estita prepara essa nova época, vários jogos de treino, está a fazer apresentação de plantel, Porto fazer apresentação de plantel, Aston Villa, Sporting também joga esse fim de semana, vários jogos de preparação, ainda nada oficial a nível de campeonatos na Europa de futebol. Caro ouvinte, para falar porque daqui a esse dia de hoje ainda tem alguns jogos de treino, mas a nível oficial não pode falar de campeonato brasileiro, Brasileirão, jogos já que marquei esse fim de semana: Cruzeiro 0, Botafogo 1, Bahia 1, Corinthians 1, Flamengo 1, São Paulo 1, Red Bull Bragantino 0, Curitiba 0, Grêmio 1, Fluminense 1, Palmeiras 1, Atlético Mineiro 2, Remo 2, Vitória 0, jogos então que marquei esse fim de semana de campeonato brasileiro de futebol. A nível daqueles grandes ligas de futebol que não te acompanhaste, também arranquei tudo na mês de agosto. Por exemplo, Liga Portuguesa arranca na primeira semana de mês de agosto. Liga Portuguesa arranca na dias 7 e 8 de agosto. Isto quer dizer que esse fim de semana que Tita Benito tem Supertaça de Portugal entre Porto e equipa que vence Torrense, né? Que vence a Taça de Portugal. Premier League arranca lá na fim de semana de 21, pois é, Premier League está começando no fim de semana de 21 de agosto. La Liga está começando no fim de semana de 15 de agosto. Pois é, 15 de agosto, que é a primeira jornada de Liga Espanhola. Liga Italiana, não é quando é que Liga Italiana está começando. Liga Italiana está começando naquela semana de 22 de agosto também. Liga Francesa. Liga Francesa está começando a fim de semana também de 21 de agosto. Já dizer que as grandes liga portuguesa é que te arranca. A primeira hora que as arranca, obviamente, se Deus quiser, não te está ali para te obliga tudo, que os resultados é que te marca a fim de semana. Aquele abraço então para o Boca de Ligado Limanos. Aquele abraço, bom dia, obrigado para escutar e manter Ligado Limanos. Assino a trazer mais uma página desportiva ali na Boa RC. Agora não te vá para nós, página desportiva ali na Boa RC, começando para jogo de Seleção Nacional de Futebol Feminino. Seleção Nacional de Futebol Feminino que marca seu primeiro gol de sempre na Copa da África das Nações. Cabo Verde está a perder por 1-0, Evi empatou, depois Mali pô 2-1, Mali pô 3-1, Cabo Verde pô 3-2. Foi um bom jogo para a nossa seleção, mas fiquei claro nesses dois jogos de seleção de Cabo Verde, que foi Cabo Verde ainda ter algumas debilidades a nível técnico, tático, não, porque Cabo Verde, maneiro que não pude dizer, não tem bons atletas, bons jogadores, mas nesse jogo de Liga já não é que na alta competição ainda faltejando algumas coisas, jogadoras de Mali, jogadoras de outro nível, jogadores profissionais de outro nível, apesar também nós também não estou de jogadores profissionais, mas pronto, isto vale o que vale, Cabo Verde que conseguiu vencer esse primeiro jogo e também conseguiu vencer Mali. Agora a seleção de Cabo Verde tem um jogo na seleção de Camarões, meramente para cumprir o calendário, mas já o que vale nessa edição de Copa da África das Nações de Futebol Feminino foi experiência, mas muita volta de Fleury, seleção de Cabo Verde tem seu talento, meninhas muito bom de bola, agora é que trabalha, que seleção de Cabo Verde com certeza também dá passos grandes no que diz respeito a futebol feminino na África. Nós também ouvimos a treinadora Silvéria Nedionita depois desde a derrota de 3-2 na seleção então de Mali.
10: Until the last minute, just how do you feel? How proud are you of the girls' performance tonight?
11: Hoje fizemos grande jogo, grande partida. Mali respondeu bem à nossa expectativa. Nós jogámos bem, nós conseguimos marcar os golos que eram necessários. Perdemos 3-2. Então, quando é assim, ficou um pouco difícil. Parabéns à minha equipa para grande determinação dentro do campo. Temos um único jogo com Camarões. Continuamos com a mesma meta, que é ganhar, pronto, que nem sempre tudo depende de nós. Vimos os golos que fiquei na dúvida, mas pronto, também respeito o vídeo árbitro. Quando é assim, é levantar a cabeça, preparar os próximos jogos e animar a malta e esperar que vai acontecer contra Camarões.
12: Silvéria, portanto, o resultado agora é mais difícil que o objetivo que tínhamos traçado para esta câmara. Que mensagem queres deixar às meninas que agora estão tristes no Balear?
11: Realmente é verdade, tristes estamos todos nós, mas assim, hoje jogámos bem, fizemos grande jogo, mas no futuro é isso. A primeira participação é assim, eu não vi ninguém que chegou a primeira vez, que pronto, que passou a fase, eu já fiz um estudo, já vi, a primeira vez é concentrarmos nas próximas, vamos trabalhar para isso, e hoje já vimos que nós éramos capazes, mas pronto, no último já não deu, vamos preparar com dignidade, com determinação, para fazermos o nosso terceiro jogo com Camarões. Continuamos nessa luta, continuamos a trabalhar com o futebol feminino Cabo Verde, está em alta, continuamos a dar o nosso contributo, o nosso apoio, que o futebol feminino continue com essa determinação, essa coragem e que vai sempre em frente.
13: Nita, qual jogo gostou mais? O de hoje ou o outro jogo? Já que hoje, pelo menos Cabo Verde discutiu o resultado até o último minuto, só que sofreu dois golos iguais. E já agora, que leitura faz daqueles dois golos que nós sofremos, praticamente dois golos e mais?
11: Olha, para ser sincero, hoje jogámos muito bem. Hoje fizemos muitos jogos. As meninas hoje fizeram grande jogo, tomaram decisões rápidas, determinação era alta, cumprimos o objetivo que treinamos, o último treino foi ontem. Mas pronto, sofrimos os golos da mesma forma, posso dizer isso. Também isso acontece por causa de é o hábito, é o costume, é a primeira vez. O nervosismo continua a tomar conta das meninas. Mas hoje foi um grande jogo. Espero que, como Camarões, já de ser os jogos, ainda vamos fazer o melhor jogo ainda com o Camarões. É isso que vai ser. Continuamos com esse trabalho. Dou parabéns às minhas meninas. Tristes elas estão. Nós também estamos, também, a equipa técnica. Mas vamos continuar a trabalhar e consigamos fazer o melhor no próximo jogo.
0: Presença então ali de nosso treinador, Silvéria Nédio, te falei depois desde derrota de seleção de Cabo Verde. Cabo Verde então em que perder uma seleção de Mali por 3-2. Que os dois gols de seleção de Cabo Verde, um foi marcado para Evi Pereira, no minuto 35, e Olivia Kelly, marcando no minuto 32, e assim Cabo Verde tem mais um jogo, já esse quarta-feira ali, uma seleção, já esse terça-feira ali, né, uma seleção de Camarões, meramente para cumprir calendário, porque matematicamente seleção de Cabo Verde está fora de Copa, está fora de Copa da África das Nações. Mas, moda nosso treinador Afla, o que vale foi mesmo a experiência. Nossa seleção acaba para nós garotas, acaba para ganhar a sua experiência e para a próxima, com certeza, não está a fazer melhor. Ainda nesse grupo de Cabo Verde, Camarões vence Gana por 1-0. Caro ouvindo, Gana que tinha vencido Cabo Verde na última jornada. Então, parabéns lá para nós garotas, caro, nós garotas, é que está lá na Marrocos, está tem então de representar a seleção nacional. Agora, voltando para nós região, para flop de campeonato nacional sub-19, equipa de EFIS soma-se a segunda derrota nesse campeonato. No passado sábado, EFIS perdeu a equipa de Batuque de São Vicente por 1-0. Então, EFIS fica matematicamente fora de campeonato nacional de futebol sub-19. Hoje, segunda-feira, é fixe ter um jogo meramente para cumprir calendário. Pois é, é fixe então perder Mabatuque por 1-0. É fixe então ter fazer um jogo hoje meramente para cumprir calendário. E nesse grupo B, equipa de EPIF vencesse o Bangu por 4-0. Então, caro ouvinte, jogos de sábado do Campeonato Nacional de Sub-19. Hoje tem EPIF ma EFIS e tem Subango ma Batuque, jogos de última jornada de esse fase ali de Campeonato Nacional de Sub-19. Campeonato Nacional de Sub-19, grupo A, que fecha aonde? Equipa de Escola Vitória vence por 3-0 e ele fica na liderança desse grupo. Então, a equipa de Escola Vitória tem 6 pontos, ele está a seguir para meias finais. Portas Abertas também tem 3 pontos, Santiago Norte está a seguir para a próxima fase. A equipa da Aliança de Santiago Sul, 0 pontos, Aliança está a ficar de fora. Então, já não tem que as dois finalistas do grupo A. Hoje, grupo B está a fechar, modo no flop, equipa da FIT já que tem chance de apurar para a próxima fase de Campeonato Nacional de Sub-19. Agora, Campeonato Nacional de Basquetebol, equipa então de Campeonato Nacional de Basquetebol na categoria Sub-18, equipa da ABC vence prédio para 80, equipa da ABC vence prédio para 84-68 e El Sagra campeão de campeão nacional sub-18, mais uma vez então GB campeão nacional de sub-18, na esse categoria ali então, caro ouvinte. Nota segui li Mabô, li na boa rádio comunitária de Espargos, que já não tinha flota, Liga Morabeza, campeonato nacional de handball, já tem data marcada de 3 a 8 de setembro, um pool na Ilha de Santiago e outro pool na Ilha de São Vicente. Seguindo uma bolina 88.fm na nossa página desportiva, para flop que Karaté Santiago Sul, São Vicente e Santo Antão Sul domina provas de Karaté de Karaté e Comité na Campeonato Nacional de Karaté, disputado esse fim de semana ali na sala e consagra mais 2 dezenas de novos campeões nacionais. Na disciplina de Katá, avalia a precisão de execução técnica e de movimentos, Santiago Sul teve em destaque na escalão de cadetes. Cléo Milton Pereira conquista título nacional em cadetes masculinos, enquanto que Zânia Rodrigues vence na cadetes femininos, ambos em representação de Santiago Sul. Ali alguns nas júniores femininos, Raíssa Raimundo de São Vicente conquista título nacional, em júniores masculino Erson Silva de Santiago Sul revalida título de categoria após uma prestação consistente ao longo de competição. Pois é, então foi 3 dias de Karaté, um teca a nível de região, equipa de Santiago Sul foi campeão nacional, região de Santiago Sul foi campeão nacional, São Vicente e Santo Antão Sul também destaca nesse campeonato nacional de Karaté e que aconteceu na Polidesportivo dos Espargos. Cali a sintonia de boa rádio comunitária de Espargos, assim fui nas páginas desportivas, rapidamente também um check para futebol a nível internacional, destaque a nível internacional para flop futebol do Clube do Porto vencer Torrense por 1-0, Futebol Clube do Porto vencer Torrense por 1-0 e Porto Segre campeão de Supertaça de Portugal. Campeonato português que arranca já esse fim de semana, que também digo, primeira jornada do campeonato. Durante esse fim de semana tive alguns jogos de preparação e que marquei esse fim de semana. Genk venceu de 20 para 2-1, Galatasaray 3, Rennes 3, Liverpool 2, Leeds United 4. Foi alguns jogos de preparação e que marquei esse fim de semana ali sim. Na campeonato argentino tive alguns jogos. Aldosivi 1, Ginásia 2, Newell's Boys 2, Boca Juniors 2, River Plate 0, Rosário Central 1, jogos desse fim de semana de campeonato argentino. Na Brasil foi jogado Copa de Brasil, Palmeiras venceu ontem em Fortaleza por 4-0. Benfica, que tem jogo já marcado desse quinta-feira ali, uma equipa de Rats, jogo de primeira pré-eliminatória de acesso à fase de grupos de Liga Europa. No flop, que esse fim de semana, campeonato português está a começar. Sexta-feira, dia 7, tem Estoril, Famalicão. Depois, dia 8, tem Marítimo, Casa Pia, Vitória, Arouca. E tem Estrada Amadora, Sporting. Dia domingo, 4 horas, Porto, Alverca. 6:30, Gil Vicente, Rio Ave. Moreirense, Sporting, Braga. E Benfica, Académico. Académico, 6:30 de dia domingo. Segunda-feira, dia 10, tem Santa Clara, Nacional, jogos de primeira jornada de Liga Portuguesa. Liga que moda, já vão saber, também acompanha ali na boa rádio comunitária de Espargos. Pois é, assim fui nos página desportiva ali na boa RC, boa rádio comunitária.
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1: Olá, caro ouvinte, então vamos a avisos e anúncios a essa hora. Começamos este espaço de avisos e anúncios. Com este aviso, encontra-se depositado na Secretaria da RC um cartão nacional de identificação, CNI, pertencente a Solamita Andrade Oliveira Monteiro. Pede-se a dona para fazer o levantamento do seu documento na Secretaria da RC nos horários normais de expediente. 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A Câmara Municipal do Sal, através do Plano de Segurança Municipal e Rodoviária, informa todos os munícipes, condutores e visitantes que, desde o dia 9 de julho, entrou em vigor o novo sentido obrigatório de circulação numa das vias de cidade de Santa Maria, no âmbito das medidas de melhoria de mobilidade urbana e de segurança rodoviária. Novo sentido obrigatório, de rua Amílcar Cabral em direção à Praça das Germinações, fica proibida a circulação no sentido inverso, ou seja, da Praça das Germinações em direção à Avenida Amílcar Cabral. A Câmara Municipal do Sal apela à compreensão e colaboração de todos, solicitando o cumprimento da nova sinalização rodoviária, bem como uma condução prudente e responsável durante o período de adaptação. Respeito à sinalização, juntos construímos uma cidade mais segura, organizada e melhor mobilidade para todos. Ainda, o Pelouro da Educação da Câmara Municipal de Sal informa que se encontra abertas inscrições para o futuro novo espaço educativo de Ribeira Funda, localizado ao lado do Campo Cifrão, destinado às valências de creche e jardim de infância. Convidamos a todos os pais encarregados de educação com crianças entre os 3 meses e 5 anos a efetuarem a inscrição no Gabinete de Educação da Biblioteca Municipal de Jorge Barbosa das 8 às 16 horas, munidos da documentação exigida. Esta iniciativa reforça o compromisso da Câmara Municipal do Sal com a expansão da oferta educativa e a promoção de um ensino de qualidade desde a primeira infância, proporcionando melhores oportunidades de desenvolvimento às crianças e maior apoio às famílias do município. 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Continuando com o nosso espaço de avisos e anúncios, encontra-se depositado na Secretaria da RC um cartão nacional de identificação CNI, pertencente então a Solamita Andrade Oliveira Monteiro. Pede-se a dona para fazer o seu levantamento na Secretaria da RC nos horários normais de expediente. 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Seguindo, a Câmara Municipal do Sal, através do Plano de Segurança Municipal Rodoviária, informa a todos os munícipes, condutores e visitantes que desde 9 de julho entrou em vigor o novo sentido obrigatório de circulação numa das vias de Cidade de Santa Maria, no âmbito das medidas de melhoria da mobilidade urbana e da segurança rodoviária. Novo sentido obrigatório da Rua Amílcar Cabral em direção à Praça de Germinação. Fica proibida a circulação no sentido inverso, ou seja, da Praça de Germinações em direção à Avenida Amílcar Cabral. A Câmara Municipal de Sal apela a compreensão e a colaboração de todos, solicitando o cumprimento da nova sinalização rodoviária, bem como uma condução prudente e responsável durante o período de adaptação. Respeito à sinalização, juntos construímos uma cidade mais segura, organizada e com melhor mobilidade para todos. 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Fechamos este espaço com este anúncio da Câmara Municipal. O Pleno de Educação da Câmara Municipal do Sal informa que se encontram abertas as inscrições para o futuro novo espaço educativo da Ribeira Funda, localizado ao lado do Campo Cifrão, destinado às valências de creche e jardim de infância. Convidamos a todos os pais encarregados de educação com crianças entre os 3 meses e os 5 anos a efetuarem a inscrição no Gabinete da Educação na Biblioteca Municipal Jorge Barbosa, das 8 às 16 horas, munidos da documentação exigida. Caro ouvinte, assim foi mais uma edição da Aviso e Anúncios aqui na sintonia da sua RC. Gratos pela atenção dispensada. Continuação de um ótimo serão na sintonia da Rádio Comunitária de Espargos. 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